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0: Boa noite, estamos de volta à emissão em direto na Câmara das Fitas. O meu nome é Sofia Bronze e tenho comigo Gabriel Barroso e Pedro Delgado, da Imperial Tuna Académica da Faculdade de Farmácia da UC. Antes de mais, muito obrigada por estarem connosco e quero começar por vos perguntar o que é que podemos esperar da vossa atuação hoje.
1: Vamos entregar sempre o que nós prometemos, uma atuação para, especialmente para os finalistas, terem a última atuação, vibrarem connosco, subirem em palco connosco e poderem desfrutar da última queima como estudantes e ficar na memória.
0: E sobre isso, quanto ao vosso repertório, podemos esperar algo diferente, já que vai ser tão focado nos finalistas?
1: Nós costumamos sempre tocar

0: a nossa balada, que é quando nós convidamos os finalistas para virem, desfrutar connosco daquela música mais sentimental, onde pronto, alguns acabam por chorar, como sempre, mas de resto é sempre as músicas icónicas para toda a gente se divertir e estar connosco.
1: E a nível dos ensaios, podem contar um bocadinho como é que correu a vossa preparação?
2: Acho que a nossa preparação foi um bocado o normal, porque nós, como o Pedro já disse, nós queremos entregar o máximo e o melhor que conseguimos, e a preparação foi o normal, ensaios. Acho que não faltou uma coisa que não faltou nos ensaios e não vai faltar na atuação, é espírito da nossa parte.
1: E a nível de balanço da organização da queima das fitas durante este ano, foi-vos assegurado toda a logística, portanto o transporte, a alimentação?
0: Em relação à logística, pronto, os transportes foram nas horas, ao contrário dos últimos anos, e nós ficámos, não quero ser mau, mas até surpreendidos. Mas em relação ao soundcheck, eu sei que é um problema a mais, mas como sempre atrasou, e tivemos de ir para as cantinas a pobre e mal horas, a almoçar à pressa, pronto.
2: Só no jantar.
0: Jantar, sim,
2: tivemos o costume da senhora da cantina dar-nos na cabeça, como eu,
0: exatamente, porque já estávamos mal nós chegámos na cantina.
2: Foi logo dar-nos na cabeça, porque estavam quase a fechar. Mas...
1: diriam então que causou um constrangimento, talvez
0: um bocadinho,
1: à nossa atuação?
0: Um bocadinho, sim.
2: Eu não diria à nossa atuação, mas...
1: ensaio.
2: Pronto, sim, a parte do soundcheck foi um bocado, ficou um bocado mais atrasado.
0: Sim, tivemos a fazer as coisas um bocadinho mais à pressa do, exato, que devia ser feito.
1: E que comparação é que fazem com esta organização, com edições passadas? Também já aconteceu antes?
2: No caso, o soundcheck é sempre um bocado mais normal, porque também percebo que é complicação levar a malta para o palco, tirar a malta do palco. A malta quer sempre conseguir ver aquilo que vai levar para estar tudo ao melhor possível. Mas pronto, acho que uma coisa que melhorou bastante foi a parte dos transportes, porque comparando ao ano passado, pronto, tivemos uma hora e meia à espera de
0: Depois tivemos muito tempo ali à espera, porque também, lá está, o soundcheck atrasou, e depois tivemos de fazer o soundcheck só duas musiquitas, depois ir à pressa para as cantinas, pronto.
1: Podem dizer agora quais é que são as principais diferenças que vocês sentem em atuar então no palco da queima perante outros festivais de tunas?
0: Sem sombra de dúvida, o público. O apoio que nós sentimos é completamente diferente. Quando nós estamos a atuar no palco da queima das fitas, sentimos uma energia do outro lado que não se compara. E por isso é que nós, pronto, adoramos estar cá, e nós tentamos transmitir isso e eles retornam excepcionalmente, sempre.
1: Ou seja, podemos dizer que se sentem bem acolhidos por esta comunidade,
0: sim,
1: académica,
0: sim, sim.
1: E o que é que fazem nas vossas atuações, então, para cativar essa atenção?
2: Nós tentamos, como já disse, sempre dar o nosso máximo de espírito, ou seja, mostrar mesmo o que nós somos, que somos um grupo de estudantes, que gostamos daquilo que fazemos, e esse é o ponto principal para conseguir cativar as pessoas que estão a ver a nossa atuação. Nós aqui sentimos um bocado mais facilidade, porque honestamente quem nos está a ver é quem nos quer ver a atuar, e é muito por aí, é por causa disso mesmo.
1: E podem, enfim, contar-me como é que novos membros podem fazer parte da vossa tuna, como é que é todo o processo?
0: É só aparecer no ensaio. Claro que a nossa tuna tem duas, pronto, não é entraves, mas tem de ser um rapaz, pronto, e tem de ter uma matrícula em farmácia. De resto, é só aparecer no ensaio, nós vamos acolher a pessoa e é só querer estar connosco. Só querer participar.
1: Perfeito. Muito obrigada por estarem connosco. A Imperial Tuna Académica da Faculdade de Farmácia da UCE atua às 4h05 da manhã no palco principal da Queima das Fitas de Coimbra. Continua a acompanhar-nos na RUC.

Bem, e isto foi o Luan Pereira connosco aqui na RUC 107.9 ou RUC.pt, já sabem onde nos acompanhar, é a mesma casa. E acabámos de ouvir os sons do Luan Pereira por ordem dentro da Hilux. Ela pirou na Dodge Ram, cheiro na camiseta, e foram esses por enquanto. Agora, como as tunas já começam a passar por nós, os homens trajados já se estão a preparar para não tardar a tocar no palco principal, vamos ouvir mais um bocadinho de música. E para começar temos Fartuna, já a seguir vamos ouvir também um pouco dos Imperiais, aliás, Tafuk. E vamos passar agora para a balada do quinto ano farmacêutico.

0: boa noite, estamos de volta à nossa emissão especial aqui na Rádio Universidade de Coimbra. Comigo tenho Leonor e Luciana da Fartuna, que é tuna de farmácia, que completou este ano 30 anos e é a tuna mista mais antiga da Universidade de Coimbra. Meninas, em primeiro queria vos agradecer pela vossa disponibilidade e queria vos perguntar então qual é o sentimento de subir hoje à noite ao palco.
1: Queres começar tu?
2: Não.
1: Acho que é um sentimento de orgulho, que é uma atuação diferente, é uma atuação que estamos, todo o ano estamos muito entusiasmados para atuar, um sentimento de nostalgia, de ver que o ano já acabou, que vai ser uma das últimas atuações, e acima de tudo, acho que vamos estar todos muito felizes lá em cima.
2: E é a última atuação para alguns dos nossos membros, então é sempre muito bom.
0: E qual é a diferença entre atuar num palco como a Câmara das Fitas ou noutras atuações em outros lugares?
2: É muito diferente,
1: acho. Acho sim, é atuar para pessoas que nós sabemos que estão com o mesmo espírito para casa, para nossos amigos, colegas.
2: E para outros finalistas também, e também nesta atuação tocamos sempre uma música que não tocamos noutras atuações.
1: Só tocamos aqui, sim.
2: Isso. Acho que é muito especial.
0: Sentem-se apoiadas pela comunidade neste tipo de eventos.
1: Sim.
0: E queria-vos perguntar também quanto à logística, quanto à organização, em termos de transporte, alimentação, sound check, desatrados, sabemos que normalmente há muito esse problema. Portanto, perguntas como foi este ano.
2: Pronto, honestamente, antes da queima iniciar, eu tinha algumas expectativas porque fizeram uma reunião de feedback dos outros anos e eu até achava que, pronto. Só que hoje nós tínhamos soundcheck às 7.
1: Às 7.
2: Foi por volta das 8h40, e não foi soundcheck, foi 2 minutos, nós fomos ao palco e saímos porque a cantina fechava às 9.
1: Também, e tínhamos que ir para a cantina.
0: Tivemos já em Imperial Tactics ainda há pouco, eles falávamos desse mesmo problema, é sempre um problema para as turmas.
1: Sim, é um momento importante, até para a preparação e para sabermos como é que, pronto, para a nossa atuação ser melhor.
0: E o ano passado vocês atuaram à 1h45 e este ano atuam às 3h10. O que é que acham da diferença de horário?
2: Sei lá. Honestamente, não sei bem porque o nosso público provavelmente só vem mais tarde, até porque tem coisas antes de... tem jantares e assim, só que não sei se é o mais favorável ser assim tão tarde, e isto já foi falado até...
0: Os horários são sempre um problema normalmente. Qual é que seria o horário ideal, por exemplo?
2: Eu acho que ano passado não foi
1: mal. Acho que não foi mal todo, sim, também concordo com isso.
0: Acham que o horário pode afetar a quantidade de pessoas que vêm?
2: Sim. A quantidade e a qualidade
1: e
2: musical
1: a qualidade,
2: também.
1: Sim.
0: A qualidade musical.
2: Sim. Porque estamos assim um bocadinho mais.
1: E porque a noite também já foi longa. E o dia.
0: E como é que conseguem trazer novo público para as atuações?
2: Há sempre novos caloiros. Nós também vamos conhecendo algumas pessoas durante o ano e tentamos sempre puxar. Também fazemos publicidade nas nossas redes sociais e temos sempre a questão de fazer uma publicação com o horário da atuação.
1: Queima, sim.
2: Acho que é, basicamente, acho que é isso.
0: E para terminar, o que é que podemos esperar da vossa atuação
1: hoje?
2: Oh, yeah. Não, vai ser bom.
1: Sim, vai ser uma atuação. Espero que... Uma atuação em que as pessoas se sintam bem a ver e que gostam mesmo de ver.
2: Sim, e os finalistas deste ano são pessoas importantes da tuna,
1: sim,
2: por isso
1: sim.
2: Vai ser...
1: Muito, vamos esperar uma atuação muito emotiva.
2: Sim.
0: Boa sorte, meninas.
1: Obrigada.
0: Para as emoções e para a vossa atuação. Eu sou a Beatriz Alemão e continuo em direto em RUC.

0: Muito boa noite, estamos de volta aqui em direto para o recinto da Queima das Fitas. Comigo agora em direto tenho Maria Nobre, candidata à vice-presidente do SOS Estudantes, e Teresa Duarte, atual responsável pelo marketing e publicidade. Boa noite, meninas, e obrigada por estarem aqui na RUC connosco.
1: Boa noite, obrigada.
2: Boa noite.
0: Queria começar por pedir que vocês explicassem qual é que é precisamente o papel do SOS Estudantes aqui no recinto, que atividades é que vocês estão a dinamizar.
1: Pronto, então estamos aqui numa barraquinha a fazer o jogo, que é o desabafo ou desafio. Basicamente as pessoas tiram uma carta com desabafo ou com desafio, e se nos seguirem no Instagram podem levar um brinde. Isto é basicamente para nós conseguirmos mostrar mais a nossa linha a mais pessoas, para divulgarmos o nosso trabalho, também o recrutamento. Pronto, para termos assim um papel mais presente na comunidade estudantil.
0: Tem tido uma boa participação?
1: Sim, sim, as pessoas acho que estão a gostar muito deste jogo. Ainda há um bocado tivemos um grupinho a fazer 4 desafios cada um. Estão a gostar.
0: Vocês fazem sempre os mesmos desafios todos os anos ou vocês vão variando?
1: Não.
0: E durante a queima fazem sempre, todos os dias, o mesmo jogo?
3: Nós, nesta queima, temos este jogo que vai ser o jogo que nos vai acompanhar durante todos os dias. Mas ao longo dos anos, também na latada, também estamos cá, mas é sempre um jogo diferente, nós trazemos sempre coisas novas. Este ano é então o desabafo ou desafio, e é isso.
0: Neste tipo de contexto de festa, as pessoas associam talvez mais a um contexto de diversão. Para vocês, tipo, o que é que faz sentido falar de saúde mental neste tipo de contexto? Por que é que faz sentido falar?
1: Pronto, eu acho que nós já nos fizeram essa pergunta mais vezes e acho que o que nós dizemos sempre é que realmente isto é uma época de festa e de muita diversão, mas não é para toda a gente que representa isso. Há gente que se sente mais sozinha nesta altura, que sente que não está a fazer o que devia fazer ou a divertir-se como se devia divertir. Pronto, eu acho que é importante falar da saúde mental nesse âmbito porque faz as pessoas sentir-se mal, não é?
0: E qual é que tu dirias, ou a Maria também, quais é que são os principais sinais de alerta, e mesmo nós estando aqui num contexto em que estamos com muita gente, não necessariamente as pessoas à nossa volta têm que notar, o que é que nós podemos fazer para perceber que uma pessoa será precisa de ajuda?
1: Mas neste contexto tipo de festa ou no geral?
0: Neste contexto de festa.
3: Eu acho, ou seja, neste contexto de festa acabamos por estar muito individualizados. Estamos muito a tentar divertir-nos com os nossos amigos e é capaz de nos escapar mais alguma coisa. Eu diria que é mesmo tentar estar mais atento ao outro o máximo possível, porque há sempre sinais que transparecem, uma forma de falar, um olhar mais cabisbaixo, e é um bocado isso, é estar atento ao outro, tentar perceber o que é que está a passar, falar com a pessoa, não ter medo de perguntar o que é que está a passar, porque nunca sabe.
0: Vocês têm algum tipo de articulação e comunicação com as pessoas que estão também a fazer aqui a segurança do recinto, sei lá, com a polícia, com a Cruz Vermelha? Vocês fazem algum tipo de... Ou seja, imagina que vocês recebem alguma queixa ou precisam de algum apoio, e vocês fazem esse tipo de apoio?
1: Não, não. Nós aqui na queima, o nosso único papel é mesmo o jogo que nós temos ali na barraca. Porque também nós não estamos preparados para dar esse tipo de apoio. A verdade é essa, que nós só somos uma linha telefónica de apoio emocional à prevenção do suicídio, damos um apoio primário. Essa parte também é um pouco mais séria e nós não temos essa preparação.
0: Ok. Alguma mensagem que vocês gostassem de deixar alguém que esteja a ouvir e que se calhar não esteja no melhor momento e que esteja também aqui na festa agora? Alguma mensagem que vocês gostavam de deixar no final?
3: Que não estão sozinhos e que há sempre alguém que está disponível para ouvir e para saber o que é que está a passar, e que tudo vai correr bom.
1: E se precisarem ligar para a linha SOS Estudantes das 20 à 1 da manhã.
0: Ok, muito obrigada às duas pela vossa participação. Continua a acompanhar-nos aqui em 107.9 FM ou em RUC.pt. A emissão continua e até já. Hey!

0: estamos aqui de volta à nossa cabinezinha da Rádio Universidade de Coimbra. Estamos aqui todos juntos e viemos de despedir, não é? Eu sou o João Salgado.
1: Eu sou o Guilherme Costa.
2: Maria Primitivo.
3: E Guve.
2: Na reta final.
0: Na reta final.
2: Estou aqui outras pessoas que não querem falar no microfone. Mas que são os que essenciais.
3: Deviam.
0: São os mais importantes.
2: Diz olá, Roxo.
3: Olá, Roxo.
0: Um olázinho também.
4: Olá, malta.
0: Let's go. Pronto, espero que tenham todos gostado. Quem nos está a ouvir neste momento lá em casa, ou em ruc.pt ou no 107.9 FM. Esta foi a nossa missãozinha da queima. Amanhã há mais, vai haver até o último dia. Fiquem connosco sempre, continuem a acompanhar. Nós vamos estar por aqui, tanto a malta da programação como da técnica e também a malta da info. Por último, mas não menos importante. É isso. Querem acrescentar mais alguma coisa?
2: A festa vai só ao meio.
0: A festa vai só ao meio.
3: E não fizeste propriamente o vibe check para este segundo concerto.
2: Não, mas é isso que eu estava a pensar, vai.
3: Mas... é assim. É o dia de hoje, é o dia do funk.
0: É o dia do funk.
3: Talvez um pouco mais convencional do que aquilo que a Melody nos estava a trazer.
0: Pois.
3: Que ela. Tocaram as faixas, os singles dela, que são bastante convencionais, mas também foi tocar nos outros campos do funk, que continuam a ser mainstream, mas com uma sonoridade um pouco diferente, enquanto que... como é que ele se chama?
0: O Lopra.
3: Desculpem. Eu não me preparei, não era suposto estar aqui a falar.
0: Enquanto
3: que o Lampreia está a trazer... são os mais convencionais, mas também só vem na sua segunda faixa, portanto...
0: sim, ainda há muito para
3: exatamente.
1: E tem de ver com uma coisa para toda a gente, não é?
0: Sim, claro.
1: Temos de apelar a toda a gente.
3: Eu com acho os que... atrasos que houve hoje para começar o concerto da Melody, talvez eventualmente cheguemos lá. E sei que também na tenda hoje vai ser também bastante funk, mas talvez um pouco diferente, vamos ver.
0: Sim, vamos ver. E também há sempre um palco secundário que vai ter um bocadinho mais para além do funk e se calhar do que temos tido como amostra até aqui, também das turmas que vão passar a seguir. Portanto, se vierem à queima, não se vão arrepender. Nós vamos acabar por aqui, mas lá está, venham ao queima e se quiserem passar aqui pela cabine da RUC para nos dizer um olázinho, que nós temos aqui a vidração, podem passar.
2: Mas agora só amanhã.
0: Já vamos fechar o estaminé, como costumam dizer.
2: Mas sim, eu queria só acrescentar que ele está vestido de cowboy, e eu acho que isso é um... eu não sei descrever muito bem, mas ele tem um chapéu, umas calças de...
1: Um sombreiro,
2: tens toda a razão.
1: Um sombreiro.
2: É, eu acho que é icónico.
3: Há e fogo. A performance é entregar uns movimentos a Michael Jackson.
0: Michael Jackson da nova geração, como alguns poderiam dizer.
2: Ele tirou o sombreiro.
0: Tirou o sombreiro, uau.
2: E eu acho que estamos mesmo na reta final, não é?
1: É isso mesmo.
0: E...
3: até amanhã.
2: Obrigada pela vossa companhia.
1: Obrigado.

Acabamos de escutar o terceiro andamento Allegro Moderato ma Risoluto da sonata para flauta, viola e harpa do compositor Claude Debussy, interpretado pelo trio Debussy de Paris, com Jacques Royer na flauta, David Binder na viola e Francis Pierre na harpa. A partir das 2 da manhã vamos escutar a Opus número 12 da coleção Tout Espoir est Perdu para a bateria de 8 peças, guitarra distorcida e caixotes de lixo amplificados. A Opus número 12 da coleção Tout Espoir est Perdu para a bateria de 8 peças, guitarra distorcida e caixotes de lixo amplificados, interpretada pelo grupo de

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4: Bom dia, sou a sua rainha e venho trazer-lhe o pão.
5: Ora então, muito bons dias. Com quem então trouxe o pão, não é? Você sabe que horas são, por acaso? São 7 da manhã. Jogo o quê? 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

0: Tânia Pinho Vargas, gostava de se ver daqui a uns tempos num CD do Sam the Kid, recriado num CD do Sam the Kid?
1: Acho que sim. Por um lado, queria dizer que ele tinha achado que podia fazer qualquer coisa com...

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0: Muito bom dia e sejam todos muito bem-vindos ao programa Mata Bicho desta quarta-feira, dia 27 de maio. Hoje vamos falar da programação do Palco RUC ao longo dos anos e também fazer um balanço da última queima, ou melhor, daquela que está a decorrer. Tenho comigo, como habitualmente, o Luís Pereira. Olá, bom dia, Luís.
1: Olá, muito bom dia.
0: Muito bom dia, Diogo Barbosa.
2: Bom dia, bom dia.
0: Um homem que tem participado em vários palcos RUC na organização e na ajuda desde os tempos do Covid. E vamos já de imediato passar um RM, ou melhor, um registro magnético, uma gravação das organizadoras do Palco RUC de 2026. São elas Maria Carrilho, Maria Gaspar e Inês Santos. Até já então.
3: Muito bom dia a todos os ouvintes da Rádio Universidade de Coimbra. Desde já quero agradecer à Isabel Simões e ao Luís Pereira pelo convite para falar sobre esta edição do Palco RUC 2026. Um bom dia também ao meu querido amigo Diogo Barbosa. Este Palco RUC decorreu de 22 a 25 de maio, terminou nesta segunda-feira, na madrugada. E contou com uma mão cheia de artistas dos mais diferentes géneros. No primeiro dia tivemos bass da música eletrónica, tivemos um género mais rave e dançável, tivemos também rock a começar a noite. No segundo dia foi o dia mais eletrónico, começámos também com o rock, mas instrumental, depois passámos para um punk eletrónico e de seguida para fechar a noite foi eletro e techno. No terceiro dia foram mais ritmos dançáveis, ritmos de funk e de música afro-latina com o último act da noite. Mas antes disso tivemos eletro com a segunda atuação da noite afro-latina com o último act da noite. Mas antes disso tivemos eletro com a segunda atuação da noite

0: por assim dizer, porque tivemos duas atuações de duas bandas, uma banda de indie rock, diria, uma banda de punk e, por fim, para finalizar, um live act de um grande produtor da música eletrónica, de electro e de techno. Por isso foi mesmo uma montanha russa de géneros musicais ao longo destes 4 dias, para todos os gostos, para todo o público aproveitar ao máximo o Palco Rock deste ano.
1: Olá, eu sou a Maria Carrilho, faço parte da equipa do Palco Rock 2026. A experiência foi, acho que houve um balanço bastante positivo, correu muito melhor do que estávamos à espera. Obviamente tivemos algumas dificuldades em certas coisas, mas conseguimos contornar essas adversidades bastante bem. Acho que demos todas muito de nós e basicamente acho que correu tudo de acordo com aquilo que estávamos à espera, no fundo. Eu acho que o processo de seleção de curadoria de artistas para o palco, nós criamos obviamente uma cena muito diversa, por exemplo, onde no mesmo dia pudessem encontrar, por exemplo, punk, podiam encontrar música eletrónica, podiam encontrar shoegaze, podiam encontrar afro, podiam encontrar tudo e mais alguma coisa. Acho que conseguimos misturar tudo muito bem, era muito diverso, pegámos em vários artistas até de países diferentes e trouxemos para aqui e criámos boas ligações, acho eu. Acho que a seleção de artistas foi muito boa, demos-nos todos muito bem com toda a gente e acho que o palco rock é um bocado sobre isso, e a rock também, porque podemos estar a ouvir uma coisa numa hora, noutra já estamos a ouvir outra. E eu acho que isso é um bocado da beleza da rock também no palco, as pessoas podem ver isso.
0: Agora, falando no processo de curadoria e no processo de seleção destes artistas, todos os anos é feito um formulário onde abrimos à comunidade da RUC a oportunidade de nos ajudarem a bookar artistas, um dos quais PRZ foi uma das sugestões, foi o último act a terminar a noite, o live act a terminar o palco RUC, assim como Saint Caboclo também foi uma das propostas. Por isso, todos os anos tentamos mesmo abraçar toda a comunidade da RUC, toda a RUC, na verdade, para nos ajudarem com os seus gostos, e também é uma boa forma de descobrirmos música, descobrirmos novos artistas, nos internacionais e nacionais. Tentamos ao máximo este ano trazer artistas nacionais. No primeiro dia trouxemos Esquerda e Kerox, no segundo dia trouxemos Ketsup e Catarina Silva. No terceiro dia trouxemos Bandy Star e Saint Caboclo. E no quarto dia trouxemos Them Flying Monkeys e Ideal Victim, artistas nacionais que atuaram no palco rock. Os únicos internacionais que trouxemos este ano foram atuações e artistas que nós amamos completamente, um dos quais é os Bound by Endogamy, que atuou no segundo dia de palco rock.

E o primeiro, um live act dos cuts do género bass e da eletrónica, do dub, uma cena mais, digamos, etérea, assim, no panorama da eletrónica. E para finalizar, o último artista internacional que conseguimos bucar para esta edição do Palco Rock foi PRC, uma das sugestões do nosso formulário que partilhamos com

Hulk, e foi sem dúvida uma perfeita forma de terminar o palco Hulk no dia 25 de maio, uma vez que o PRZ fechou completamente o alinhamento desta edição, com um live act fabuloso de techno e electro, sendo ele um dos maiores produtores deste género, em Berlim e arredores. Portanto, foi mesmo uma boa forma de terminar o nosso palco.

0: No entanto, o processo da escolha dos artistas e a curadoria passou por toda a equipa, por mim, pela Maria Gaspar e pela Maria Carrilho. Tivemos este processo desde meados de fevereiro, a começar a escolher artistas, a mandar e-mails com um mail tipo para adequando a cada artista, claro, para nos informarem sobre as condições e tudo mais, e o que isso gostariam de atuar no nosso palco, não é verdade? E é sempre um gosto receber um e-mail a dizer-nos que sim, que adorariam atuar no nosso palco e que está dentro das nossas verbas e das nossas condições. Por isso é sempre uma lufada de ar fresco quando isso acontece, e devo dizer que aconteceu muito quando recebemos o e-mail dos Bound by Endogamy, que é uma banda muito adorada na RUC por as pessoas que se interessam por este género musical do punk eletrónico, e sem dúvida que foi uma coisa muito gratificante em conseguirmos trazer esta atuação tão emblemática neste panorama que já teve esta banda, este duo que já teve no Extramuralhas em Leiria, trazê-lo aqui ao palco RUC a Coimbra, numa curadoria pela Rádio Universidade de Coimbra.
1: Olá, eu sou a Maria Gaspar, da equipa do Palco RUC de 2026. A experiência deste ano, que para mim foi precisamente o primeiro ano, tanto da organização como mesmo a estar no Palco RUC e a ver os concertos, e dessa parte foi bastante positiva. Adorei os concertos todos, os artistas foram incríveis. Da parte da organização tenho também basicamente a mesma opinião. Acho que foi uma experiência muito boa, que me trouxe também uma oportunidade incrível de poder estar aqui, de poder perceber também como é que essas coisas funcionam. Também tem que haver um grande trabalho em equipa, temos que nos compreender uns aos outros, portanto acho que nesse aspecto me trouxe imensas coisas positivas, como é que hei de saber lidar com os problemas sem ser o fim do mundo. E para além disso, a própria interação com os artistas é incrível, podemos estar aqui todos como se nos conhecêssemos há imenso tempo, mas na verdade não nos conhecemos de lado nenhum, e estamos é um grande espaço de convívio, portanto acho que acho que foi incrível, e espero que para o ano seja da mesma maneira, e vamos continuar aqui a produzir o Palco RUC, o palco alternativo da Queima, para aqueles que não se identificam tanto com o palco principal. É mesmo aquilo que nós também queremos trazer, queremos que a malta se sinta confortável no nosso espaço, queremos que trazer variedade que às vezes não se vê tanto no resto da Queima, portanto acho que é uma oportunidade incrível para a malta que se identifica com outro estilo de música, que nós acabámos por este ano ter um cartaz bastante variado, passámos por vários géneros ao longo dos dias também para as pessoas poderem ir variando e vir àquilo que lhes interessa mais. Portanto, acho que é isso, e obrigada.
0: No que toca ao balanço que faço desta edição do Palco RUC, do qual estive na equipa também, sendo o meu segundo ano, notei uma grande diferença a quanto da mudança do sítio onde o palco ocorreu. Houve uma maior enchente nos dias de Palco RUC. Notava-se mesmo que muitas pessoas iam para lá só para descansar junto das árvores, mas notava-se sem dúvida uma maior enchente do público nesse lugar onde o palco esteve este ano. Também na lateral do rio Mondego também foi muito bonito. Houve até um espetáculo de fogo de artifício num dos dias, acho que foi no segundo, no dia 23 de maio, e que nós conseguimos ver diretamente do backstage do Palco Rook esse fogo de artifício em cima da ponte pedonal do Parque Verde. E sem dúvida que foi muito bonito, e devo agradecer à forma como a Comissão da Câmara das Fitas nos acolheu e teve sempre muito atenciosa para connosco, para os nossos pedidos e necessidades, sobretudo aos dois produtores que estavam mais em contacto com o Palco Rook, dos quais o Rodrigo e o Francisco. Por isso um agradecimento assim no ar para essas duas pessoas, e devo dizer que foi um balanço bastante positivo da minha parte, porque estive no ano passado também na edição do Palco Rook, e houveram vários percalços, e sem dúvida que este ano foram superados de uma forma bastante positiva, e só tenho a agradecer por todo o público que esteve presente durante os 4 dias de Palco Rook. Agradecer também a todas as pessoas da Rook que fizeram babysitting, que tiveram na parte técnica, que tiveram na imprensa, com as entrevistas. Agradecer mesmo a toda a equipa da RUC que nos acolheu tão bem e que nos ajudou durante estes dias. Ainda queria falar sobre outros momentos do Palco RUC, como por exemplo o dia mais forte que nós notámos foi o dia 23 de maio, sábado, com o alinhamento da DJ RUC Rosar, dos Catsup, Bound by Endogamy e Catarina Silva. Notámos mesmo que todo o espaço verde, onde era o espaço do público, no nosso Palco Rook, estava cheio de pessoas, e notámos mesmo que o público estava-se a divertir ao máximo, estava a aproveitar a música destes artistas, sobretudo encheu mais e foi mais forte o público na atuação da Catarina Silva, uma DJ do Porto, que passa estilos que vão desde o electro até ao techno, e sem dúvida que foi uma boa forma de terminar, porque das 4 da manhã às 6 da manhã as pessoas já estão um bocado mais num momento de festa, digamos, de dançar até o sol raiar, e daí termos optado também por colocarmos DJs nacionais com ritmos mais dançáveis, com batidas mais pulsantes no final dos dias. E portanto vimos que o dia 23 foi o dia mais forte, também sendo um sábado, muitas pessoas não trabalham no domingo, e sem dúvida que esse foi o dia mais forte do Palco Rook deste ano. Também quero agradecer e salientar a importância dos técnicos que estão sempre connosco no Palco Rook, já tiveram na edição anterior e que continuaram nesta edição. Estão sempre incansáveis a tentar fazer o melhor para que as atuações sigam um bom rumo, e que nada falhe durante cada atuação. Por isso quero mesmo salientar a importância desses técnicos da Stageland, assim como do nosso manager de palco, o João António Sousa, um rookiano que também nos ajudou muito ao longo do processo contabilístico do Palco Rook, e também nos ajudou muito na parte do palco, na parte de artistas, e orientar os changeovers e denotar a importância destas pessoas, que sem eles não haveria de todo Palco Rook. Durante o último dia, quando fecham as atuações, gostamos sempre de colocar um ponto final com uma chouriça. E este ano não foi exceção, fizemos esse mesmo feito, e toda a comunidade rookiana esteve lá no backstage a comer um bocadinho de chouriça, a beber um bocadinho de vinho e a aproveitar os últimos cartuchos do Palco Rook. Por isso é sempre um momento belo para relembrar estes 4 dias que já passaram e que voltarão no próximo ano, assim esperemos. Acho que não tenho mais nada a acrescentar. Quero também agradecer à Isabel e ao Luís pelo convite, e esperemos que no próximo ano seja tão bom como este ano foi. Obrigada.
2: E foi o balanço do Palco RUC deste ano, tudo a terminar com o chouriço, ou seja, com comidinha da boa, como acontece sempre aqui.
3: Uma boa forma de terminar, não é?
2: Sim, é uma maneira forte de terminar. E eu começava por pedir ao Diogo Barbosa, que foi num dos dias, no último, que nos faça um balanço desse dia. O Luís também esteve em alguns dias, portanto também pode dizer alguma coisa.
3: Se bem que eu não pude ver muito, fiquei mais a tratar da emissão da rádio e então não deu para ver muita coisa, não, infelizmente. E tinha o azar de quando ia para lá, era sempre no intervalo do...
2: Sempre no impressionante. Intervalo.
3: Calhava sempre no intervalo, na passagem de uma banda para a outra. Impressionante o meu azar, mas pronto.
2: Ok, Diogo Barbosa, como é que foi o último dia?
4: Foi bom. Acho que foi bom. Eu quero, antes disso, concordar aqui com algumas coisas que foram ditas pela equipa, de que efetivamente nós, enquanto palco, este ano a nossa relação com a organização da Comissão da Câmara das Fitas foi muito mais profícua. Isso reviu-se depois no resultado final daquilo que foi o palco. Eu sou daqueles que eu acho que nós nunca devíamos ter saído daquele sítio.
2: O sítio determina o público também.
4: Sim. Eu creio que foi uma má decisão por parte da Comissão Organizadora da Câmara das Fitas, aquela extensão de recinto em que parecia que o palco RUC já estava meio fora da queima.
3: Sim.
4: E então isso também nos trouxe algumas dificuldades de atração de público para o palco. Eu sinto que este ano isso não se verificou, porque o próprio recinto tinha uma linha de continuidade
2: que era ao longo óbvia do espaço, para quem circulava.
4: Sim, creio que nesse aspecto melhorou bastante. E
3: a posição do palco, virado para trás, é uma boa decisão ou não?
4: Eu acho que não
3: devia estar virado para o resto do recinto.
4: Causa-te um problema técnico de som, porque,
3: né?
4: Depois levas som da tenda e do palco principal e não consegues ter definição.
3: Uhum. Mas ali depois... também o palco cria quase uma barreira física, não é?
4: Na verdade, acho que não. Para a zona do
3: público, não?
4: Na verdade, acho que não, porque pelo menos o que eu senti foi que as características deste tipo de festas, né, que é nós podemos começar a nossa programação à meia-noite, que antes das 2 da manhã não está lá ninguém,
2: claro.
4: Mas isso é uma característica da festa, não é uma característica do palco, é uma característica dos hábitos de saída, o pessoal faz jantares de curso, janta em casa, ou seja, demora sempre a chegar. Mas eu senti que, primeiro nesse aspecto de público, o espaço era muito mais confortável para o público do que tinha sido nos últimos 3 anos, e isso muda um pouco a forma como também
2: poder descansar.
4: Sim.
3: Aquele espaço mais ajardinado, né? Com árvores, com...
4: Eu digo-te que sim, porque, por exemplo, e é mesmo uma questão de números, nós no palco RUC, pelas características do palco, nunca vai ser um palco de massas.
3: Uhum.
4: É uma característica do palco.
3: Sim.
4: Se tu colocares o palco num espaço completamente aberto para massas,
3: okay,
4: o palco vai parecer que não tem ninguém.
3: Sim, percebo.
2: Pois.
4: E tu ali, além de ser mais confortável, dá-te, com as mesmas pessoas, o palco parece que tem 3 vezes mais pessoas.
3: Uhum.
4: Isso muda da perspectiva do artista, muda da perspectiva de quem está a organizar, porque sente outra confiança ao ver o espaço mais preenchido. A localização tem essas coisas, que não é só quantas pessoas é que cabem.
3: Sim.
4: É se o espaço está ou não adequado.
3: E muda da perspectiva de quem está a assistir também.
4: De quem está
3: também
4: a assistir também, é do género.
3: É o principal, não é? É o mais importante.
4: Sim, isso é o mais importante. Mas mesmo do ponto de vista da organização para a queima das fitas, eu nem estou a falar da nossa organização enquanto palco RUC, mas enquanto queima das fitas, se tu tiveres um espaço que te parece que está cheio, ele vai continuar a encher. É natural. E eu sinto que nós passamos por essas dificuldades pelo facto do espaço nos últimos 3 anos ter sido demasiado amplo.
3: Mais aberto, não é?
4: Sim, sim, sim. Eu acho que nós, e acho que mesmo nós precisamos para o nosso funcionamento, para a forma como nós fazemos. Não, nós temos uma equipa, neste ano, constituída por 3 pessoas. Tivemos o João António Sousa a tratar das coisas mais burocráticas, uhum, contratos, orçamentos, mas não da decisão de curadoria da equipa. Mas na prática tinhas uma equipa de 3 pessoas, com a ajuda dos babysitters, o pessoal que está na emissão, da técnica, que também acaba sempre por contribuir.
2: Houve transmissão de alguns concertos, e portanto...
4: Sim, mas eu acho que, por exemplo, essa dinâmica mesmo nossa, ou seja, como nós enquanto rádio empenhamos muitos recursos na queima das fitas na globalidade, ok, há 3 pessoas a fazer o palco, mas há um apoio,
3: uma equipa mais extensa,
4: uma equipa
3: não é?
4: Mais extensa, que também inclui a equipa de emissão, que é importante para se organizar o palco rouco, marcar entrevistas, se os artistas deixam ou não deixam passar os concertos, porque, por exemplo, o facto de passarmos os concertos, o conteúdo passa a ser nosso.
2: Uhum. Sim.
4: O conteúdo é da RUC. Eu recordo-me que nós utilizamos na altura, passamos um concerto RUC do José Mário Branco quando,
2: sim, quando esse concerto quando faleceu, até já passou várias vezes. Na emissão.
4: E eu creio que é importante para nós termos esse registro, porque, por exemplo, eu vou só dar aqui 2 ou 3 exemplos que acho que são mesmo muito, muito, muito importantes. E assim, dos últimos anos, nós tivemos artistas como Máquina, ETA, e dentro do panorama português,
2: uhum,
4: Máquina, ETA, Cobra Fuma, agora os Them Fly Monkeys. Os ETA vieram agora de uma digressão no Canadá e nos Estados Unidos.
3: Sim, sim.
4: Os Máquina fizeram o live no KXP. Os Them Fly Monkeys vieram agora de uma digressão
3: em França.
4: E do ponto de vista de curadoria, eu creio que nós estamos a saber acertar naquilo que está a rebentar.
2: Ou seja, daqui a uns anos pode acontecer que alguns destes grupos
4: já estão
2: e nem sequer venham ao palco principal, porque estão num nível internacional que o palco
4: não, porque o palco não vai programar esses géneros musicais, porque a queima das fitas não sabe programar, porque compra pacotes ao Porto. Eles não sabem programar. Eles não fazem programação. Eles têm uma empresa que lhes faz a programação. A queima das fitas não sabe programar, nem sabe fazer dinheiro. São 2 coisas que a queima das fitas não sabe fazer.
2: Parece que este ano houve bastante afluência nos dias.
4: Sim,
2: de queima.
4: Tu, para pagar as dívidas que tens para trás, tens que fazer 3 queimas, Isabel.
3: Mas o cartaz é muito colado ao da Queima do Porto, do teu ponto de vista.
4: É, e eu vou-te dar um exemplo de um programa.
3: E acho que se nota.
4: Eu vou-te dar um exemplo de um programa que fizeste aqui na semana passada, com a Tânia e a Cristiana.
3: Sim, sim, sim.
4: A Tânia, não sei se por engano ou por piada, leu o cartaz do ano passado. Mudavam os dias dos artistas.
3: Do ano passado? Okay. Foi?
4: Sim, ela pegou num cartaz que não era o deste ano.
3: Ah, não.
4: E começou a ler os nomes. Eram os mesmos nomes.
3: Inicialmente, acho que sim. Ela se enganou, depois nós corrigimos.
4: Ela enganou-se, depois houve uma correção, mas os nomes eram os mesmos.
3: Ou seja,
4: há aqui várias coisas que eu acho, respondendo agora à tua pergunta, Isabel, que eu estive a fugir até agora.
3: Volta.
4: Eu acho que, em termos de palco, a percepção que eu tenho é que este palco foi melhor porque nós tivemos outro tipo de garantias para conseguir fazer o palco, e isso ajuda depois ao trabalho da equipa. E acho que a localização contribuiu bastante para o palco RUC recuperar a sua imagem, uhum, de palco confortável.
2: Isso é
4: importantíssimo.
2: Importante.
4: É importantíssimo.
2: E a programação e as pessoas também habituarem-se a coisas que andam por aí, mas que não passam no mainstream.
4: Sim.
2: E que daqui a uns anos estarão em grandes concertos de verão e nos palcos,
4: e estão.
2: Palcos da vida.
3: E que garantias foram essas já agora, só para uma resposta rápida?
4: Por exemplo, nós o ano passado tivemos meio ano para conseguir pagar os nossos parceiros porque não havia financiamento.
3: E agora garantiram isso?
4: Foi tudo pago antes do palco.
3: Ok, então...
4: Ou seja, é uma mudança estrutural,
3: claro,
4: para tu depois poderes contratar
3: e dar outra segurança,
4: Aos próprios artistas, às equipas técnicas.
3: E à nossa equipa também, de saber que estão respaldados por essa almofada financeira.
4: Claro, porque repara, eu acho que é muito difícil, seja em que meio for, ou seja, não é propriamente aqui, mas é muito difícil tu, quando tens uma estrutura que é uma estrutura universitária composta essencialmente por estudantes, eu não estou à espera que uma equipa de estudantes com 20 e poucos anos ou menos tenha capacidade de pagar um cachê de 1000 euros, né? Ou seja, isso tem que ser uma garantia. Não há nenhum artista que toque no palco principal da Queima das Fitas que não tenha essas garantias financeiras. Essas garantias têm que existir para o palco RUC da mesma forma.
3: Exato.
4: Ou seja, isto para dizer que essas garantias foram... Ou seja, acho que houve também um trabalho por parte da comissão organizadora da Queima das Fitas de se aproximar também daquilo que é a nossa posição e aquilo que é o nosso trabalho. Eu acho que esse aspecto é importantíssimo.
2: Também devemos referir que é o último ano de Carlos Missel e, portanto, deve ter tido um cuidado especial na escolha das pessoas que o ajudaram a preparar esta queima.
4: Nós trabalhamos 6 anos com o Missel e, muito sinceramente, eu acho que houve 2 anos que correram, um menos bem e um muito mal. E creio que este ano isso não se verificou. E acho que o facto de a Queima nos ter dado a atenção devida fez com que o nosso palco também fosse melhor. Ou seja, não depende só depois da equipa. É o mesmo que as emissões, né? Se a Queima não nos der as garantias do contendor, a nossa emissão também não decorre da maneira que nós queremos. E eu acho que isso é muito importante, que é... E deixo já este apelo à próxima comissão organizadora da Queima das Fitas, que é a Queima das Fitas não são só as noites do parque. Várias secções participam com atividades ao longo do período que antecede e que sucede a Queima das Fitas. A nossa atividade enquanto rádio é garantir a emissão, é fundamental, porque a emissão acontece da serenata até o último dia da queima, e fazer o palco RUC, que é a nossa atividade. Nós só conseguimos fazer isso...
2: das emissões ao longo das noites do parque.
4: Sim, isso foi a primeira coisa que referi, referiste. Que eu acho que é o nosso trabalho, é comunicar com os ouvintes. Agora, isto só funciona se a Queima das Fitas tiver... não digo uma simbiose, mas tem que existir uma preocupação, não é, com aquilo que é o trabalho das secções. E eu este ano não é dar o braço a torcer, porque eu acho que isto não se trata de braço a torcer, eu acho que se trata de haver ou não condições para fazer as coisas. Eu acho que este ano, com uma equipa em que só uma pessoa é que tinha feito um palco RUC anteriormente, com pessoas que entraram na rádio há muito pouco tempo e que tiveram logo este desafio, pá, eu só tenho a dizer que este palco RUC, isto é uma coisa pessoal, se o palco RUC se mantiver como foi este ano, ou pelo menos houver esta perspectiva de continuidade da organização, desta colaboração com a Queima das Fitas, eu acho que temos espaço para poder voltar a pensar em crescer o palco, que era uma coisa que não conseguíamos fazer.
2: Não mais dias.
3: Crescer em que aspecto? Nos artistas que chamas?
4: Na dinâmica de palco.
3: Na dinâmica
4: de palco, porque, por exemplo, houve coisas aqui fundamentais, que é, o ano passado o nosso cartaz nunca foi incluído em momento nenhum no cartaz da Queima.
3: Sim, isso este ano foi uma coisa, também reparei nisso.
4: Este ano foi incluído no cartaz, ou seja, a própria visibilidade que a Queima das Fitas nos dá
3: é outra.
4: Não é? Ou seja, qualquer pessoa que viva no século XXI consegue perceber que a Queima das Fitas tem 10, 15, 20 vezes mais seguidores nas redes sociais.
2: São milhares.
4: Do que
2: são milhares, são milhares de seguidores.
4: Não é? Ou seja, se nós fazemos um evento, nós não fazemos um evento à parte da Queima das Fitas.
3: Sim, sim.
4: Não
3: sim.
4: é? Nós
3: sim,
4: fazemos parte da programação.
3: E também reparei que eles se incluíram no. Fizeram várias versões de cartaz. Um deles
4: sim,
3: é incluir
4: sim,
3: o palco
4: sim.
3: secundário e o palco rook. E outro. E tenda também, aliás.
4: Sim, sim, sim,
3: e,
4: sim.
3: e outro é incluir as tais tradições académicas, aqueles eventos que fazem parte da Queima, mas não das Noites do Parque, que tu falaste há bocadinho. Ah, como o
4: a regata, o rally. Isso. Uma
3: também
4: série.
3: Houve cartaz com isso, o que dá uma visibilidade também a esse tipo de iniciativas. Mas diz, continua.
4: Não, eu acho que. Que resultou melhor para o palco RUC, porque a Queima das Fitas também trabalhou melhor.
3: Claro.
4: Porque, sim. ou seja, nós na nossa estrutura, naquilo que nós, ou pelo menos do que eu sei que nós fazemos, porque só comecei a acompanhar mais de perto o palco RUC quando fizemos aquela edição de outubro,
2: logo a seguir
4: ao Covid, ainda estava ali mais ou menos, mas já podia haver ajuntamentos. Eu sinto que, por exemplo, os primeiros dois palcos, como estava a ser o regresso e havia aquela ansiedade do público de perder as coisas, tu bastava teres alguma coisa que aquilo estava cheio. Porque as pessoas tiveram dois anos dentro de casa, ou seja, e eu acho que isto foi um erro por parte da Queima pensar que essa enchente era permanente.
2: Claro, os públicos vão variando, vão mudando, as gerações não se interessam pelos mesmos géneros
4: musicais. Eu li uma coisa muito interessante sobre isso, que é, imagina, tu queres muito ver um concerto, vamos aqui pensar, eu vou dar o exemplo do Plutónio, não tem nada a ver com o Plutónio, mas vou só dar o exemplo do Plutónio, que é, eu não tenho grande interesse pelo género musical. Eu já vi o Plutónio 6 ou 7 vezes.
2: Só sim. aqui, na Queima das Fitas.
4: Só aqui, vai a festas da sim. aldeia, vai a outro sim. tipo de festivais.
3: Dá muitos concertos,
4: ou
3: não é?
4: Ou seja, eu percebo que um estudante já não queira comprar um bilhete para ir ver o Plutónio.
3: Se calhar até o cego, mas já ouvi muitas vezes.
4: Mas é isso,
3: já,
4: ou seja,
3: prefere ir outro dia.
4: E isto, eu acho que aqui há uma diferença estrutural. Eu acho que é uma crítica, e é uma crítica no sentido, a Queima das Fitas é uma festa de e para estudantes, ou assim deveria ser na sua lógica. E tem que haver o espaço para o palco RUC, tem que haver o espaço para as tunas, para os grupos académicos, porque fazemos todos parte deste
2: universo.
4: Grande universo, que é uma associação de utilidade pública, pelo trabalho que é desenvolvido.
2: Trabalho voluntário, diga-se.
4: Os artistas, o cartaz tem que mudar.
3: Pois.
4: Não há um artista de palco que tenha sido
2: mas
4: repetido.
2: Mas a questão é que faz-se vox pop aos estudantes e porque eles estão em festa adoram tudo o que lhes dão, não tem sentido crítico.
3: Eventualmente também, não sei a tua opinião, Barbosa, mas também há uma lógica de vir a uma festa independentemente do cartaz. Há quem venha assim, talvez, acho que o que estava entre linhas no que estavas agora a falar era as pessoas vêm na mesma, apesar da repetição
2: sim.
3: do cartaz, não é? Mas pode ter a ver mais com essa lógica de ir à Queima independentemente do cartaz, como nós sabemos que acontece sim. com festivais de música e com outro tipo de eventos.
4: Mas tu fazes
3: às vezes
4: isso,
3: fazem isso.
4: Mas tu fazes isso com 18, 19, 20, 21,
3: pares.
4: Mas não vais fazer isso com 23, 24, 25, porque queres gastar o teu dinheiro a ver outras coisas. Porque já...
2: Eu até, fazer aqui um compasso de espera para vos contar uma coisa. Eu fiz um vox pop na Serenata e perguntei a um estudante brasileiro se ele gostava do cartaz, uma vez que havia no cartaz deste ano do palco principal
3: nomes brasileiros.
2: E ele disse que não gostava de nenhum, que os brasileiros de que ele gostava eram outros e não aqueles que estavam no cartaz. Achei imensa piada eu ter dito isso, porque quem traz aquele cartaz está à espera de uma grande afluência, nomeadamente também da comunidade brasileira, não é?
4: Sim, mas por exemplo, há muitos estudantes que podiam vir hoje à Queima das Fitas que, se tiveram essa possibilidade financeira, foram ver o Bad Bunny.
3: Sim.
2: Sim, sim, percebo, percebo.
4: Não é? Ou seja, podes ver o Plutónio para o ano.
2: Ou seja,
4: ou o Loner Johnny.
2: Se calhar esse artista que acabaste de referir teria esgotado completamente.
3: Sim, sim, sim, sim. Mas também está completamente fora da possibilidade.
4: Não, claro.
3: Do orçamento. Difícil.
4: Não teria essa.
3: Essa certeza.
4: Essa certeza.
3: Ok.
2: A RUC sempre foi muito crítica dos artistas que vão ao palco principal.
4: Por isso é que trazemos os nossos.
3: Bem, é
2: houve
3: certo,
2: até um tempo, no passado, não temos aqui o Rui Ferreira, mas prometemos que um destes anos, se formos vivos, trazemos o Rui para nos falar do tempo em que era a RUC que programava o palco principal. Isso deixou de acontecer. E não sei se é melhor, se é pior, não tenho essa capacidade crítica, mas eu queria ainda falar de um outro assunto. Não sei, Luís, se em relação ao palco principal e ao palco RUC já esgotaste as tuas dúvidas.
3: Não, mas queres trocar de assunto, é isso?
2: Queria mudar de assunto, até porque estamos...
3: Eu se calhar aproveitava só ainda para focar mais um ponto ao outro, já agora.
2: Então estás à vontade.
3: Se é mesmo para encerrar o assunto do palco RUC, se calhar gostava de perguntar mais uma coisita ou outra, porque do que contaste e do que sabemos que aconteceu, notei de facto a presença de alguns elementos que já tiveram no passado na organização do palco, não é? E mesmo tu, se calhar, também continuas a dar uma ideia à outra, a dar uma ajuda à outra. Essa passagem de experiência é algo que muitas vezes não acontece noutros momentos. Faz a diferença, faz muita diferença. De que forma? Porque notou-se, o Sousa esteve lá, né? E neste também já
4: esse
3: estava lá.
4: Que eu ia dar.
3: E creio que isso também faz com que depois as coisas funcionem com outra fluidez, não é?
4: Eu acho que esse facto, e felizmente nós somos uma secção que funciona em coletivo e tomamos essa decisão em coletivo, e acho que foi das melhores decisões que podíamos ter tomado, porque ninguém aqui é profissional da coisa, né?
2: Mas saíram daqui muita
4: gente
2: que agora é profissional da coisa.
4: É uma escola, rádio-escola. Isto é uma rádio-escola e não é só para tirar o
2: mesmo
4: curso.
2: Mesmo no campo da programação, sim, e no sim, campo sim, da sim. produção cultural.
4: Sim, sim. Bem, eu acho
3: que... uma coisa que às vezes pode falhar é tu, depois de um palco RUC, tens todo um acumular de experiências
4: daquele ano.
3: E ao mudar uma equipa, essa experiência pode-se pura e simplesmente perder e as pessoas terem que fazer tudo de raiz outra vez. Já ao incluir um elemento de um palco anterior, isso já não acontece, não é?
4: Sim.
3: Fica mais fácil para quem vem a seguir.
4: Eu acho que essa inclusão de uma figura que não é propriamente da equipa de curadoria e produção do palco,
3: ou seja, dá liberdade,
4: mas que sabe,
3: né?
4: Os momentos,
3: isso.
4: Não é? Ou seja, estamos a falar do Sousa, que foi ele essa figura este ano, não é? Mas, ou seja, é a pessoa que sabe até quando é que tu tens que marcar os voos, até quando é que tens que assinar os contratos, até quando é que tens que fechar os hotéis, porque depois isso envolve todos os orçamentos e os preços depois escalam. Eu não estou à espera, isto não tem, não é desprimor ou dizer que alguém é incompetente ou não, eu não estou à espera que uma pessoa que tenha acabado o curso da RUC o ano passado, como a Maria Gaspar, e que tem 17 anos, saiba organizar a produção de um evento que dura 6 horas, em que tens que lá estar 18 das 24 do dia, quando estás a acabar o secundário. Eu acho que é ótimo, por exemplo, a Maria lá estar, porque eu sinceramente espero que a Maria faça pai de 5 palcos até ela se fartar.
3: Sim.
4: Ou seja, e essa experiência, ou seja, tu daqui a um ano ou dois não precisas do Sousa, porque vais ter uma Maria Gaspar.
3: Sim, exato.
4: Eu acho que isso é fundamental para o funcionamento do palco. E acho que continua a ser fundamental, pode não parecer às vezes, mas é fundamental, fundamental a ajuda que as pessoas da RUC, que não estão na equipa do palco RUC, prestam durante o palco. Porque é esgotante. Quando a Isabel falava de termos mais dias, nós já fizemos essa experiência e nós chegamos ao fim com pessoas com burnout, porque ninguém está a receber, é voluntário, tu não sais dali, tens que marcar férias. E acho que ter mais dias já é muita areia para o nosso caminhar.
3: Olha, também te queria perguntar se tu já acompanhas, já estás perto do palco RUC há uns quantos anos. As coisas, muita coisa na vida comum das pessoas tem ficado mais caro, se calhar trazer bandas também. É mais difícil trazer bandas com algum arcabouço, já com algum percurso feito para o palco RUC atualmente? Pergunto-te isso. E também se achas o que é que vem aí, não é? O que é que esperas do palco RUC no futuro? Já disseste que mais de 4 dias não, mas fala-me um bocadinho mais do que é que gostavas de ver melhorado no palco nos próximos anos.
4: Eu acho que uma questão essencial era o orçamento, que estamos a trabalhar com o mesmo orçamento desde 2021.
3: Pronto, mas isso não dificulta trazer bandas? Disseste que não, que não está mais difícil.
4: Eu acho que não dificulta, porque, por exemplo, nós quisemos, isto também tem a ver com as equipas onde eu estive no palco RUC. Uhum. Nós tivemos 3 anos para tentar trazer Bound by Endogamy. Bound by Endogamy encheu o Extramuralhas. Para nós foi fácil trazer Bound by Endogamy
3: porque já estavam cá.
4: Não.
3: Então.
4: Nós não os tínhamos conseguido trazer porque todos os agentes em Portugal que tinham feito contratos com ele tinham feito contratos de exclusividade.
3: Ah, ok.
4: Ou seja,
2: pois há essas
4: a nossa
2: questões.
4: Dificuldade não foi o projeto que querer cá vir.
3: É mais contratos
4: foi
3: que são feitos.
4: Foi as outras promotoras deixarem-nos trazê-los.
3: Uhum.
4: Nós estamos a falar de um projeto que tocou quase para 4 mil pessoas em Leiria. Ou seja, não é uma coisa pequena. Uhum. Ou seja, isso para nós, há aqui duas coisas, que é, tu nunca vais trazer um grande nome porque o teu objetivo não é esse. O teu objetivo é mostrar aquilo que tu achas que vai ser um grande nome, e aí é a nossa aposta daquilo em que nós acreditamos ou não que possa vir a ser um caso de sucesso, não é? Por exemplo, nós quando programamos os Máquina, nós não fazíamos ideia que aquilo ia rebentar da maneira que rebentou.
3: Sim, sim, sim.
4: Ou seja, nós fizemos...
3: É um bom exemplo para o que tu estás aqui a dizer.
4: Nós fizemos os Máquina e eu nesse ano, por acaso tenho mesmo a ver com a minha experiência pessoal, eu nesse ano, por muita, muita, muita sorte, eu fui fazer 4 ou 5 concertos de Máquina, fui passar som a seguir a eles, e do palco RUC para a frente, eu cada vez que ia fazer um concerto com Máquina tinha mais gente.
3: Uhum.
4: Eu, o último concerto de Máquina que vi nesse ano, estavam 10 mil pessoas a assistir a Máquina, e é do género. Achas que nós, quando programamos Máquina, ou seja, nós achávamos que pela qualidade do projeto, que poderia ser uma coisa que pudesse escalar. Pá, mas ninguém tem aqui uma bola de cristal em que diz este pessoal amanhã são os artistas do ano da Antena 3, estão no QXP, estão a tocar em festivais para 10 mil pessoas. Quer dizer, tu não consegues...
3: Editora estrangeira...
4: é isso, mas tu enquanto programador...
3: E eles nos últimos
4: feeling.
3: Eles nos últimos meses têm tido um crescimento ainda maior.
4: Sim. Lançaram outro disco.
3: Exatamente.
4: Ou seja, mas por exemplo, tu aí trabalhas com aquilo que é a tua intuição.
3: Uhum.
4: Por exemplo, essa escolha de Máquina. Isso foi uma escolha porque o Cosmo foi ver um concerto e ligou para a equipa do palco e disse: pessoal, eu acho que isto vai ser, sim, uma grande cena.
3: Uhum.
4: E foi tipo, pronto, está bem, pá, nós
2: temos pessoas com bom gosto
4: sensíveis
2: àquilo que anda por então, aí.
4: Já estamos aqui a queimar o tempo, olha.
3: Não. Eu não sei o que é que a Isabel queria dizer, mas pronto, acho que ficou claro que acreditas, lá está. A aposta é então em lançamento de futuros grandes artistas, mas que ainda não o são, e isso também se faz com...
4: Ou, por exemplo, como para nós é tácito, que é os clubes.
2: Se um
4: DJ toca muito num clubes em Berlim, em Bristol, em Londres, nas Cabos de Paris, pá, tu vais buscá-lo.
3: Uhum.
4: Vais buscá-lo. Porque vai bater.
2: Só uma última pergunta sobre isso. O público que vai à queima das fitas tem a percepção disso? De que esses artistas DJs, digamos, que se trazem, ou sem ser DJs, outros géneros, passam nesses clubes internacionais? Ou só se lembram de Ibiza e de...
4: Ora, aí está, Isabel, respondeste à tua pergunta com Ibiza. Há dois tipos de...
3: Não é o mesmo público.
4: Sei lá, ainda estava a falar do PRZ, foi o único dia que eu fui. Eu vi 4 ou 5 pessoas acima dos 40 anos que foram para ver o PRZ, não foram à queima das fitas enquanto festa de estudante. Nós chegamos ao público que nos interessa chegar. Eu não tenho como responsabilidade educar o público da queima das fitas. Quer dizer, eu já me chego a ser professor.
3: Sim, há pessoas que vêm de propósito para ver o Paul Cook, né? Eu falei com uma pessoa que me disse que queria vir ver a Catarina Silva, por exemplo. Por isso...
4: Excelente exemplo.
3: Sim.
4: Excelente exemplo. Houve muita gente que veio ver a Catarina Silva. A Catarina Silva é uma artista que começou agora. Ela esgota tudo onde vai.
3: Uhum.
4: Ou seja, e é nós termos a sensibilidade e o olho também de ir buscar isso, porque o nosso público, que é o público que já nos ouve no 107.9, esse vai estar atento. O outro, ou a queima faz o seu trabalho de divulgação, ou é a tragédia que foi nos últimos 2 anos.
2: Pois, eu ainda estamos aqui a 8 minutos, menos de 8 minutos do final, e eu queria passar por um outro assunto que não tem a ver com queima, mas pelos festivais de verão. Tu és uma pessoa muito atenta, frequentas alguns do teu gosto pessoal, daquilo que conheces dos festivais de verão, quais são aqueles que tu não vais perder para fazer trabalho para a RUC? E quais aqueles que também gostarias de estar e que, uma razão ou outra, poderás não poder ir?
4: Eu acho que a malta deve olhar para o Meda. Acho mesmo que o pessoal deve olhar para o Meda.
3: Eu já sei o cartaz,
4: já
3: não é?
4: Sei o
3: eu
4: cartaz.
3: Já, e está bom.
4: Está muito bom.
3: Já vi também.
4: Eu acho mesmo que as pessoas devem olhar para o Meda. Eu acho que as pessoas daqui devem olhar para o que acontece à nossa volta, no sentido, pá, não vou falar da Expo FACIC, isto é uma feira, não é uma festa. Festa da Anaia, não estou a falar de grandes nomes, estou a falar de coisas que eu acho que têm a possibilidade de serem super sólidas. Meda, a Festa da Anaia, eu acho que para o público de Coimbra, pela relação que existe, a Romaria Cultural em Gouveia é um momento que eu acho fantástico, e não tem a ver com os festivais, é um anti-festival, no sentido em que é tudo gratuito e a proposta vai desde o rancho de Gouveia às fritarias do Vitor Rua, por exemplo. Os Esquerda vão lá estar, que estiveram no palco RUC, creio que vai também um projeto musical do nosso chefe de divisão da cultura da Câmara Municipal,
2: do Rafael
4: Nascimento.
2: Okay.
4: Eu
2: tive,
4: creio,
2: o privilégio de ser a primeira pessoa de Coimbra a entrevistá-lo quando ele ainda nem sequer pensava vir para cá.
4: Quem gosta de música boa, boa, boa, boa, Paredes de Coura, só Paredes de Coura é aquele sítio que desde 94 não desilude de maneira
2: Paredes
4: nenhuma.
2: Paredes de Coura, com quem uma ruquiana, que agora não digo o nome, está a trabalhar.
4: Thundercat. Thundercat é um dos melhores baixistas da atualidade, é do género. É mesmo pela qualidade musical, ou seja, não é pelo hype do festival de ser o Paredes de Coura. É o Paredes de Coura porque faz estas coisas, estás a perceber? E dentro assim das coisas que eu gosto mesmo, há um festival em Lousada que está a começar a crescer, que é o Inferno das Febras. É o único festival que tem pausa para jantar que eu conheço. Tem mesmo uma pausa de uma hora e meia em que não há nada.
2: Isso nem é importante.
4: Nem são ambiente. Okay. É pessoal a falar. Eles ano passado deram um salto qualitativo bastante grande. E este ano, olha, pegando naquilo que tu estavas a dizer da escolha dos artistas, já dentro daquilo que é a cena do stoner, do metal e não sei o quê, já estão a trazer bandas de Europa League. Okay. Ainda não é da Champions, mas... Ou seja, e Portugal peca por defeito nesse aspecto, eu não consigo deixar de dizer isto. Portugal é o país da Europa com mais festivais por metro quadrado, e alguns vão morrer porque é inevitável.
2: É a lei natural das coisas.
4: É inevitável. E outros vão se manter. Eu tenho que dar sempre uma nota porque eu acho que é uma coisa um bocado mainstream, mas acho que tem lugar o cool jazz. Há muito poucos, sim. Há muito poucos, muito, muito, muito poucos festivais dedicados
3: ao
4: jazz. Uhum. E
2: está
4: aí na calha.
2: Tem tradição também em Coimbra.
4: Está aí na calha, está aí na calha. Não vou assim adiantar muitos pormenores porque não posso. Mas
2: já estou a ver que fazes parte da equipa, quanto mais não seja daquela que monta e desmonta.
4: Mas vamos ter está quase garantido no final de agosto o primeiro festival do género em Portugal sem bandas, só de improviso.
2: Extraordinário.
4: Só existem dois festivais desse género, um na Austrália e outro na Alemanha.
2: Só mesmo para terminar, se fosses diretor de programação da RUC, o que é que tu obrigarias a Malta Nova a fazer no verão no que diz respeito a transmissão ou trabalho pelo menos de escrita e fotografia para o site?
4: Bons sons, Romaria Cultural, Paredes de Coura. Paredes de Coura é das nossas parcerias mais antigas. Eu acho que é daqueles sítios que nós nunca podemos deixar de participar. Festa da Anaia. Nós temos que estar aqui, nós temos que estar,
2: temos
4: perto.
2: Que estar perto da região.
4: Nós
2: da
4: fazemos
2: região.
4: A cobertura da Romaria Cultural. À partida, se tivermos condições técnicas e humanas, conseguimos fazer em simultâneo o Bons Sons e o Sonic Blast. Vamos fazer o Inferno das Febras. Nós fazíamos, eu já não me lembro como é que se chamava.
2: E foi a recomendação, se calhar, de um futuro diretor de programação da RUC. Por isso, boas razões para ouvirem a RUC durante o verão. Obrigada, Diogo Barbosa. Obrigada, Inês Maria Gaspar e Maria Carrilho, por os sons que nos enviaram com o balanço do Palco RUC. Nós regressamos na próxima quarta-feira. Fique desse lado.
4: E a Laura, que eu não fico sozinho nisso.

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1: Muito bom dia, são 10 da manhã e é tempo de poder atualizar a informação na antena da Rádio Universidade de Coimbra. Uma equipa de investigadores da Faculdade de Ciências e Tecnologia da Universidade de Coimbra desenvolveu uma nova tecnologia que permite criar ecrãs que dobram e esticam sem se partir. De acordo com os investigadores, o desenvolvimento de um novo condutor transparente e ultra-resistente ultrapassa as limitações dos condutores tradicionais que tendem a partir ou a degradar-se quando sujeitos a esforços mecânicos repetidos. O estudo, publicado na revista Flexible Electronics, resulta de uma colaboração entre o Instituto de Sistemas e Robótica, o Departamento de Engenharia Eletrónica, Eletrotécnica e de Computadores e o Departamento de Física da FCTUC. Os Serviços Municipalizados de Transportes Urbanos de Coimbra vão reduzir mais de 327 horas em circulação da sua frota. Os cortes vão afetar os horários de férias escolares, sábados, domingos e feriados, enquanto algumas linhas vão também ser suprimidas. A Presidente da Câmara Municipal de Coimbra, Ana Abrunhosa, sublinha que os SMETUC possuem uma capacidade limitada de resposta e um desequilíbrio entre os custos de operação e os serviços prestados.
2: O plano prevê a redução de frequência e a eliminação de serviços específicos em diversas linhas, visando garantir uma operação mais viável e condizente com recursos humanos disponíveis. Procura-se, desta forma, priorizar a previsibilidade do serviço público em detrimento de uma oferta teórica que o operador não consegue cumprir.
1: A decisão de reduzir 327 horas de circulação foi aprovada na passada terça-feira em reunião de Câmara com um total de 6 votos a favor e 5 abstenções dos vereadores da coligação Juntos Somos Coimbra. A Unidade Local de Saúde de Coimbra anunciou ontem uma redução de 44% no número de doentes internados que estavam colonizados com bactérias multirresistentes. De acordo com a OLS de Coimbra, não existe evidência de risco para a comunidade em geral. Ainda assim, os agentes microbianos em causa exigem medidas rigorosas de controlo em ambiente hospitalar.
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1: De acordo com o Instituto Português do Mar e da Atmosfera, estão neste momento 28 graus na cidade de Coimbra. A previsão é de temperaturas a chegar aos 35 graus ao longo da tarde, com trovoada entre a 1 e as 2 da tarde, acompanhada de céu nublado.

0: termina assim mais uma síntese informativa, desta vez numa edição de Jéssica Santos. A informação regressa às 6 da tarde, mas até lá acompanhe-nos em 107.9 FM ou em RUC.pt, já a seguir com Café Olé. Tenha uma boa manhã.
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2: Boa tarde, Silvio. Está a ser uma hora de ponta bastante turbulenta. O acidente no sentido Boca-Esófago já foi resolvido, embora ainda implicar uma circulação muito condicionada. Abrandamentos na passagem pelo estômago, alguns alimentos menos bem mastigados têm entupido o acesso ao intestino, mas a sul, as consequências da feijoada do almoço ainda se fazem sentir, com muitas complicações na saída inferior.
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Boa tarde e bem-vindos a mais uma edição de Densidade Relativa. Neste dia 27 de maio de 2026, quarta-feira, das 2 às 3. Céu azul e as andorinhas no ar. Uma edição dedicada ao nosso colega Ricardo Murta, que hoje está a fazer um exame à próstata. E uma edição muito especial por três motivos. O primeiro porque é a edição 33. O segundo porque temos aqui um convidado muito especial. Nuno Fernandes Figueiredo. E o terceiro motivo porque hoje termina o prazo de validade do placebo de clortalidona.

0: alguns problemas técnicos, mas que não nos demovem. O meu convidado ainda não falou, mas vai ter essa oportunidade. Escutamos agora uma sucessão de músicas, estamos com outra, mas vai ser ele então, o Nuno Figueiredo. Olá. Mais conhecido por Nuno Fernandes.
1: Olá, viva, meu padrinho.
0: Nuno, então vamos esperar e já.
1: Estás bem? Estás bem?
0: Cá vamos andando. Olha, paz e saúde é o que se quer, não é? Desde que haja dinheirinho no bolso.
1: É verdade, é verdade. Olha, em primeiro lugar, muito obrigado mais uma vez por eu me ter feito convidado para o teu programa.
0: Ora, essa facilita-me bastante, principalmente a terça-feira à noite.
1: Aquilo que eu tinha idealizado para o programa de hoje era fazer um best-of de música exclusivamente com origem na Suécia.
0: Eu tinha uma piada até em relação a isto, desculpa, Nuno. Tinha uma piada de dizer que íamos hoje jogar à sueca.
1: Ah.
0: Era uma piada, tinha que dizer
1: podemos
0: antes.
1: Podemos jogar a seguir,
0: podemos jogar. É, pá, já não ficou, pois, já não parece.
1: Ok. Então, o que eu tinha idealizado, como disse, era fazer um best-of de música com base, com origem na Suécia. Eu, ao longo dos meus anos, fui sendo influenciado por diversas origens. Acho que toda a gente passa pela música de origem anglo-saxónica. Quando era teenager, ouvi muita coisa alemã. Mesmo até coisas mais parolas que eu ainda continuo a gostar de reviver de vez em quando.
0: Bárbara Tinoco, aposto.
1: Bárbara Tinoco não.
0: Ah, okay.
1: Não, pá, disse parolo, mas também não é assim nesse nível, nesse expoente máximo. Mas depois, a determinada altura, a partir do, sei lá, dos 20 anos, eu descobri a música sueca, a música alternativa sueca, que a mim, de certa forma, me inspira até os dias de hoje. É uma música com uma diversidade enorme, com uma panóplia de géneros musicais. A escolha musical que eu trouxe aqui para hoje é uma mistura de uma Suécia quase mística, uma Suécia invernal, uma Suécia que não aparece nos postais turísticos, porque é uma... A Suécia tem um cenário muito próprio. Não sei se... Sei que gostas de ler dentro do género policial. Há uma área que se chama Nordic Noir, que depois foi adaptado para... Que o cinema também já descobriu, e as séries. Há aqui paralelismos com a música também, com a música sueca, porque a própria paisagem, o próprio clima acabam por ser protagonistas do género. E portanto, a seleção musical que eu escolhi para hoje, ou que tentei escolher para hoje, tem isso em mente. Nós começámos com duas músicas, os Fever Ray e os The Knife, que curiosamente são duas músicas ligadas à mesma pessoa. Os The Knife eram um projeto da Karen Dreyer com o irmão. Eles eram, eu estou a dizer eram, porque eles já cessaram a atividade em 2014.
0: Já não estão entre nós.
1: Que estão entre nós, felizmente, mas já não produzem música desde 2014, acho que foi uma troca ao passo. Os The Knife tinham um som brutal, uma eletrónica tribalista. Eles eram... A própria aparição que eles tinham ao vivo era carregada de misticismo. Eles apareciam quase sempre mascarados. Era uma banda com uma intervenção política também muito forte. Este disco, o Silent Shout, foi um disco profundamente inspirador em toda a eletrónica do início dos 2000. Depois, a primeira música que tocou é um projeto a solo da Karen Dreyer, que são os Fever Ray. Se calhar muita gente reconheceu a música porque a música fazia parte do genérico de uma das minhas séries favoritas, que era os Vikings. Era a música do genérico. Os Vikings eram do Michael Hirst. O Michael Hirst também teve ligado depois a outra série brutal que eu adoro, que era os Tudors. Mas pronto, para quem acompanhou Vikings, o Ragnar Lothbrok, a Lagertha e o Ivar the Boneless reconhece a música. Os Fever Ray, pronto, a Karen Dreyer neste momento dedica-se única e exclusivamente agora aos Fever Ray. Tem ali muita coisa dos The Knife no misticismo, no dance music, e pareceu-me ser a melhor forma para começarmos.
0: Sim, pareceu-me a melhor forma. Entretanto, e com estes problemas técnicos, no meio passámos Crystal,
1: os Crystal Castles com Crystal Robert Smith, não
0: sim,
1: foi?
0: Fantástico.
1: Desenrascámos assim.
0: Desenrascámos da
1: e
0: melhor
1: bem,
0: maneira.
1: E bem.
0: Nessa playlist, Nuno, pergunto, nessa playlist temos temos ABBA, Roxette ou Europe?
1: Aí está a questão. Eu quando, quando me propus fazer uma playlist de música sueca, pá, era difícil fugir dos ABBA, dos Roxette, dos Europe.
0: Eu rapidamente fugia dos ABBA.
1: Opa, eu não, eu gosto. Ainda ver-te uma lágrima ao ouvir alguns hits dos ABBA.
0: Puxa.
1: Mas não, consegui fazer uma playlist sem esses três vultos da música sueca. Eu esqueci-me de referir. Nós ouvimos, pronto, os Fever Ray, ouvimos os The Knife, o improviso dos Crystal Castles, como estavas a dizer, mas ouvimos também outra coisa absolutamente brutal que no início dos anos 2000.
0: Então conta!
1: Vou contar.
0: Conta, por favor.
1: No início dos anos 2000, era um banger em qualquer música, em qualquer pista de dança assim alternativa, que era os Covenant. Os Covenant com C e não com K, porque há outra banda com Covenant, mas com K, mas é diferente. São noruegueses e estão mais ligados ao metal industrial. Mas estes Covenant também... eu escolhi a Call the Ship Support, que para mim é um musicaço. Os Covenant são de Helsingborg, são basicamente um grupo de amigos que...
0: Já lá estive.
1: Pronto, eu por acaso não, eu só estive em Gotemburgo em 2009.
0: A terra de Hamlet.
1: Já me fizeste perder. Não, já
0: era
1: sei,
0: a terra
1: já
0: de Hamlet, sei, eu não posso outra vez, era a terra...
1: ok, mas estava a dizer, eles eram... Era um grupo de amigos que se conhecem, que se conheceram desde o secundário, depois vão para a faculdade e começaram a fazer música. Eles são claramente, claramente inspirados pelos vultos daquela altura, que tocavam a eletrónica mais experimental e mais subversiva, não é? Os Front 242, os Nitzareb e por aí fora. Os Covenant tocam um EBM, um eletro. É uma banda já com uma discografia grande. Esta música, como disse, é de 2002, penso eu, do Northern Light, do disco chamado Northern Light. Eu gosto muito da sonoridade dos Covenant. Há ali uma melodia, há ali obviamente aquela eletrónica puxadinha. Estive há uns anos numa after party em que o vocalista, o Eskil Simonsen, foi o DJ de serviço. Foi há 2 ou 3 anos, já não me recordo. E ele... fazendo aqui um paralelismo com o futebol, fez uma escolha musical, aquilo foi entretido, eu gostei. Eu lembro-me que passou Alison Goldfrapp, passou Depeche Mode, acho que até passou esta Call the Ship Support mesmo da banda dele. Foi uma noite muito fixe. Mas pronto, é isso.
0: Então, se calhar, para recuperarmos, se calhar apresentamos a outra, se calhar não.
1: Recorda-me qual é a próxima?
0: É a Nicole. Nicole Kidman.
1: A Nicole Kidman, que não é, podia ser.
0: Não é a Nicole Kidman.
1: Não, é a Nicole Sabonet, que é uma fofinha, pá. A Nicole Sabonet foi uma miúda que eu descobri por acaso há uns anos. Eu descobri na altura o primeiro disco dela, que é um disco com claras influências da Siouxsie.
0: Isso parece-me bem, não é?
1: É, mas aquilo que eu escolhi o segundo disco dela, o Miman, que já não tem nada a ver com isso. O primeiro disco dela, ela própria reconhece que era um disco muito carregado de irreverência da adolescência. É muito inspirado na Siouxsie, como disse, e é muito inspirado por outra artista que eu gosto muito, mas que só me caiu a ficha, pá, e a semana passada ouvi um disco dela, que é da Lynn Lovitch. Ela tem muitos tiques, a Nicole Sabonet tem muitos tiques da Lynn Lovitch. E achei isso muito interessado e, pá, é curioso só me ter caído a ficha há relativamente pouco tempo quando redescobri ou quando reouvi a Lynn Lovitch. A Nicole Sabonet, ela começa a ter algum protagonismo na Suécia porque ela entrou num daqueles programas tipo The Voice, versão sueca, uma coisa assim, e ela...
0: Não foi a Casa dos Segredos, não?
1: Não, posso garantir que não.
0: Não foi? Não. O Diogo andou lá metido com a Vera e... Não é esse o caso, não?
1: Não sei o que é que estás a falar, desconheço.
0: Eu também não ouvi falar.
1: Não, a Nicole entrou no... eu acho que era The Voice ou Got Talent, versão sueca, e ela... as músicas que ela levava eram coisas muito interessantes. Ela levava Kate Bush, The Killers, mas ela percebeu que a cena dela não era bem aquela pop, e então ela depois dedica-se a uma carreira a solo. Ela é filha de pai sueco e mãe libanesa. Ela tem já uma discografia muito interessante. Eu trouxe-te uma música chamada Lifetime, do disco Miman, que é um disco cheio de misticismo. O desafio que eu faço é, ouçam a música e imaginem, sei lá, num carro, no meio de uma floresta na Suécia, neve por todo lado. Pá, é uma cena profundamente ambiental. ela carrega uma aura muito interessante e é uma miúda cheia de talento. Eu via também ao vivo há uns anos, em Leiria. Pai, foi um concerto que eu adorei. Infelizmente não tenho grandes memórias, porque tenho uma memória de peixinho, mas foi um concerto que eu adorei. E portanto, para quem não conhece, fica a sugestão. É das cantoras pelas quais eu tenho o maior fascínio atualmente.
0: Então vamos ficar com Nicole Sabonet.

Estamos com a 33ª edição da Densidade Relativa, hoje com um convidado muito especial, um convidado que se fez de convidado pela terceira vez e que me facilita a terça-feira à noite. Nuno Fernandes Figueiredo. Que não tem nada a ver com a outra Fernandes.

0: Ficámos com Strip Music e já ia para outra música, mas as contingências aqui do nosso problemas técnicos assim.
1: Hoje é um dia muito especial.
0: É complicado.
1: Muito especial para todos, pá.
0: É especial primeiro porque é dia 27 de maio. Okay. E é especial pelo menos para as pessoas que fazem anos a 27 de maio ou que ainda não morreram a 27 de maio.
1: Faz sentido, sim.
0: Sim, não é?
1: Faz sentido.
0: Pronto, ficámos então com o Strip Music e agora, Nuno,
1: olha,
0: faça as honras.
1: Deixa-me recuar um bocadinho. Porque
0: recuar para trás, sim?
1: Recuar para trás, okay. Sempre. Eu há bocado estava a falar da Nicole, eu tirei aqui algumas notas, coisas que eu acho importante, quem está a ouvir e quem não conhece a artista, acho que faz sentido conhecer. A Nicole, o último disco dela, chama-se Kismet, é um disco absolutamente brutal e que eu queria convidar as pessoas a ouvir, porque é um disco muito inspirado, tem um conceito estético muito inspirado nos filmes, dos filmes da Sofia Coppola e coisas assim. É um disco mesmo muito pessoal, mas é um disco muito bonito. Este, o Miman, é um disco mais misterioso, e o Kismet é um disco diferente, mas essa é outra coisa que me leva a gostar muito da Nicole, porque é essa capacidade que ela tem de disco para disco introduzir outras coisas e explorar outros universos artísticos. Depois da Nicole, ouvimos uma banda chamada Strip Music. Os Strip Music são uma daquelas pérolas esquecidas, completamente esquecidas do mundo alternativo, da música alternativa sueca. Os Strip Music foram uma espécie de um culto, eles só gravaram dois discos, foram uma espécie de um mini culto na Suécia. Eles desapareceram quase sem avisarem, e portanto é uma daquelas bandas que permanece uma banda icónica, mas dentro de um nicho muito pequenino.
0: É tipo os Delfins, mas em sueco.
1: Mas em bom. Mas em bom.
0: E em afinado também, não é?
1: Sim. Os Strip Music, eles vêm, ou seja, os Strip Music têm um vocalista que é um tipo que eu ainda aprecio muito. Ele tem uma carreira a solo neste momento, que é o Henrique de la Cour. O Henrique de la Cour foi vocalista de uma banda dentro do rock alternativo sueco com bastante importância, chamada Yvonne. Do Strip Music saiu também um músico que faz parte de um diálogo que nós também já ouvimos nesta emissão e sobre o qual não falámos, que era o Skite. Mas pronto, o universo do Strip Music musical, como disse, eles apareceram, gravaram dois discos, desapareceram. Eles tinham, é curioso porque a música deles, eles são suecos, mas a música deles parece quase uma produção americana. É tudo muito bem feito. Há ali uma espécie de um post-grunge e um dark rock, assim, uma coisa muito interessante. Foi pena que efetivamente tenham tido assim uma existência assim efêmera, mas é uma banda que eu ainda gosto muito de ouvir e tenho um carinho muito grande.
0: E a seguir, agora tenho aqui a via em baixo.
1: Ora bem, a seguir vamos mudar um bocadinho, vamos mudar
0: as agulhas,
1: as agulhas, sim, agulhas. Vamos ouvir os Witchcraft, que é uma banda bem porreira.
0: Olha, posso dizer assim, ui ui.
1: Ui ui. Os Witchcraft, para quem gosta de Black Sabbath, para quem gosta dos Led Zeppelin, são um prato cheio. Eu gosto muito deles, especialmente deste disco. Eu escolhi It's Not Because of You, que é do Legend. Tem uma vibe muito, muito porreira. E eu também, lá está, a minha preocupação foi escolher aqui um bocadinho. Eu podia ter trazido aqui um grupo de músicas, tudo mais ou menos dentro do mesmo género, mas também quis diversificar um bocadinho, que é para as pessoas também terem uma ideia daquilo que é a oferta cultural e a oferta musical da Suécia. E portanto os Witchcraft vão aqui explorar outra área, que é uma vibe mais psicadélica, assim, uma coisa mais progressiva, mas metem a tocar.
0: Então vamos avançando.

0: Ficamos agora então com o Witchcraft e um bocadinho mais pesadinho, certo?
1: Vamos, não diria pesadinho, talvez.
0: Pesadote.
1: Vamos mudar também um bocadinho aqui a vibe. Vamos agora passar quase para uma frente de batalha, uma batalha campal quase na Idade Média com a próxima música, que são os Candlemass, que tem aquela vibe que faz mesmo lembrar, parece que estamos na vanguarda assim de um exército na Idade Média.
0: Na aula dos namorados, não?
1: Pois, na aula dos namorados era... Não era na vanguarda, mas ok.
0: Depende. No início estava na vanguarda, depois recuaram.
1: Okay. Não vamos entrar também.
0: Não vamos entrar em detalhes.
1: Claro, em detalhes.
0: Daí depois a tática do quadrado, não é?
1: Da tática do quadrado, esse grande mito. Pronto, então, voltando à música, eu escolhi os Candlemass, um disco de 1985. Eu hesitei em trazer o primeiro ou o segundo disco dos Candlemass. Acabei por ficar no primeiro, no Épicos, Dúmicos, Metálicos. O segundo, Nightfall, hesitei, mas acabei por escolher o primeiro disco, o clássico, A Solitude, que foi ainda gravado com o primeiro vocalista, com o Johan Lundqvist. Eu gosto muito dele, mas confesso que sou mais da equipa do Messiah, do segundo vocalista, que ele tem mesmo aquela vibe épica, quase transforma tudo numa ópera. Na forma como ele interpreta. Os Candlemass fizeram escola nos anos 80 com o seu, os riffs pesadões, mas muito lentos, essas vibes, essas atmosferas absolutamente cinematográficas. Eu, um bocadinho na escola daquilo que fez o Ronnie James Dio, não é? Não tem essa proporção, mas é um bocadinho mais lento, mas é igualmente incrível. E portanto, vamos ficar com A Solitude dos Candlemass.
0: E se me permite, Nuno, eu aproveito e dedico esta música também à Sílvia, que hoje regressou após um infortúnio.

0: Estamos agora na reta final, ficamos com o último tema, um tema que está em, por baixo. Como é que se diz isto na rádio? Por baixo, não é?
1: Como é que se pronuncia o nome da menina que eu escolhi?
0: Não, eu nem estava a falar nisso. Bem, mas então, vamos lá para as despedidas antes que, antes que o tempo, né, o tempo urge. Nuno, foi um obrigado mais uma vez por ter
1: obrigado,
0: aqui estado.
1: Meu, obrigado.
0: Isto incrementa uma qualidade impressionante, não é para dar graça, porque não preciso de
1: nada. Não.
0: Mas incrementa sim. Incrementa. É que sim, é que
1: okay,
0: sim.
1: Ok, ok.
0: E o que é que vamos então ficar para
1: a
0: final?
1: Pá, vamos, ter, vamos fechar em beleza com a absolutamente magistral e singular Anna von Auswolf, que é possivelmente a minha cantautora favorita na atualidade, que é uma miúda que nasce no seio de uma família ligada às artes. A irmã é a diretora de fotografia, o pai é um artista sueco absolutamente brutal, portanto ela nasce, nasce envolta em arte, ela estuda arquitetura, toca órgão de tubos, é incrível, é absolutamente incrível. Já a vi ao vivo duas vezes, pá, e pronto, não há muito mais que eu te possa estar a dizer.
0: Noto uma voz apaixonada.
1: Sim, e um brilhozinho nos olhos. Sim,
0: Sérgio Godinho?
1: Esta, não, ela mexe mesmo muito comigo. Ela é de Gotemburgo. Pá, é uma tipa cheia de talento, e isso a mim, quando olho para alguém e reconheço talento, fico mesmo feliz.
0: Pronto, vamos ficar então com a voz de Anna von Auswolf
1: e Auswolf. A Mountain's Grave, sim, do Ceremony.
0: E este foi o Densidade Relativa desta semana, e até para a semana.
1: Abraço.

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7: Olá, muito boa tarde, ouvintes da grande Rádio Universidade de Coimbra. Sejam bem-vindos a mais uma emissora nacional. Hoje abrimos o programa com uma espécie de homenagem ao Palco Hulk, que terminou na noite de segunda-feira passada. Foram 4 dias de grande festa ali no Palco Hulk da Queima das Fitas. Passaram por lá quem? O Esquerda. E é com eles que abrimos a emissora nacional de hoje. Oh, eles não querem ir, mas nós vamos insistir. Vamos ficar então com Esquerda e Corpos na Revolta. Vamos lá.

E abrimos o programa de hoje com a esquerda, numa espécie de after ao Palco Rook, que terminou no dia 25, esta segunda-feira, mas que teve pela queima das fitas durante 4 dias, de dia 22, sexta-feira, até ao dia 25, sendo que no primeiro dia estiveram por lá este esquerda, esta banda de Leiria que está a começar, tem um anito, mas está a começar muito bem, atenção, uma banda formada por Carolina Chora e D'Alessio Francisco, Nuno Rancho e ainda Rafael Traquino. Eles são de Leiria e conheceram-se, no fundo já se conheciam antes, mas o projeto acabou por nascer no Serra, um espaço cultural lá de Leiria. É um projeto ligado a uma ideia de música de intervenção. A música que acabámos de ouvir chama-se Corpos na Revolta. Vamos ainda ouvir mais um tema que saiu já em abril do ano passado, chama-se Sangue Menstrual. E esta banda de Leiria, que tem um verão já com alguns concertos marcados, esteve à conversa com a equipa da Rádio Universidade de Coimbra, que está a fazer as emissões especiais da Queima das Fitas. Atenção, nós vamos estar por lá durante, vamos continuar, aliás, durante os próximos dias, a emitir em direto da Queima das Fitas para contar aos nossos ouvintes tudo o que se passa por lá. Até ao próximo dia 30, vamos estar com emissões da meia-noite às 2 da manhã para vos passar via 107.9 FM um cheirinho do que se passa por lá. Portanto, continuem a acompanhar-nos da meia-noite às 2 da manhã nessa edição especial da Queima das Fitas, por onde já passaram o esquerda. A banda esteve connosco em entrevista, falou do trabalho que tem vindo a desenvolver, falou do trabalho que aí vem. Atenção, eles estão com um álbum para lançar daqui a pouco, estão em gravações, já estiveram nos estúdios do Porto, e há trabalho novo para sair. O primeiro vai ser o primeiro álbum, portanto o álbum de estreia desta banda de Leiria. Fiquem atentos que daqui a pouco isso deve estar a rebentar por aí. Até lá, fiquem na companhia do esquerda, mais uma vez, desta vez com o tema Sangue Menstrual, e eu já volto mais daqui a pouco para falar um bocadinho com os nossos caríssimos ouvintes. Até já! Uhum.

E estamos então a fazer uma espécie de after do Paul Cook desta queima das fitas deste ano. Acabámos de estar ao som do Esquerda, eles que lá está estão a preparar álbum de estreia, estão a gravar no Jarda Recorders do Porto, eles devem estar para lançar novo álbum, até lá vão estar em concertos, vão inclusivamente participar no Festival Sub Rock em Badajoz, foram uma das bandas, eles participaram no concurso de bandas internacional do festival, são uma das três bandas finalistas entre cerca de 287 bandas que concorreram, só para vocês terem uma ideia da qualidade destes meninos. Mas vamos ainda acrescentar mais um capítulo a este after do palco Rook na queima das fitas. Vamos agora saltar para o último dia do palco Rook, dia 25, onde estiveram por lá os Damn Flying Monkeys. Vamos ficar com alguns temas deles no Emissora Nacional de hoje. Vamos a isso. Começamos com Bogos Odyssey.

Impossível não dançar ao som destes Damn Flying Monkeys e deste tema que acabamos de ouvir, este Bogus Odyssey, um tema que entrou no segundo álbum da banda, lançado já em 2020, Under the Weather chamava-se, editado pela Montanha Records. Lembrar que esta banda já anda por aí há um tempo, já tem 11 anos de carreira, parecendo que não, eles começaram em 2015, são de Sintra e têm alguns temas em francês também. Eles parecem ter qualquer proximidade com a malta lá de França. Atenção, tem um disco inclusivamente que foi editado em parceria com outra editora, mas uma delas é francesa e tem também um tema em francês que eu vou arriscar arranhar aqui o meu francês e tentar dizer o nome do tema: Le Jean Son Fou, Le Temps Son Flou. É uma coisa assim, não sei, mas é o tema que eu tenho para passar daqui a nada. Esse tema faz parte do terceiro álbum da banda, que se chama Best Behavior, lançado já no início do ano passado, atenção, e esse disco inclui esse tema que acabei de dizer em francês e que não vou voltar a tentar, para bem da humanidade. E a seguir vou ainda passar mais um tema desta banda de Sintra, chama-se Wilds, e é com estes dois temas que vou encerrar essa espécie de after do Palco Rock da Queima das Fitas deste ano.

Impossível não se deixar contagiar com esta malta de Sintra. Eles que de facto têm uma predileção, uma queda qualquer com coisas lá vindas de França. Eles, quando vieram ao Palco Rock, tinham acabado de voltar de concertos em terras francesas. Ainda vão ter mais concertos por lá, creio que em setembro. Até lá vão andar por várias localidades aqui do nosso país a espalhar a sua música. Mas é isso, de facto eles gostam muito de França, ao que parece. Vamos encerrar a música deles que tenho para passar hoje com o tema Wild. Vamos a isso. Já está no ar.

E The Damn Flying Monkeys é tudo, e prometo que não os volto a trazer tão cedo, porque já tinha passado a música deles aqui no Emissora Nacional há coisa de um mês atrás. Daqui a nada parece que trabalho para eles, o que não é o caso. Por isso, por agora, vamos fazer uma pausa na excelente música desta banda de Sintra e vamos para uma proposta se calhar um pouco menos convencional. Falo de Mother Flutters, um duo português formado por dois irmãos. São eles André Cameira na flauta e voz e Felipe Cameira na guitarra e voz. Portanto, vem e flautas, atenção, mas se calhar da maneira que vocês não estão propriamente muito à espera. Eles começaram a trabalhar na sua música juntos em 2017, e uma curiosidade, um estava a viver fora do país, ainda assim à distância conseguiram progredir qualquer coisita. Lançaram o primeiro single em 2022, portanto uns aninhos depois, mas se calhar já vamos daqui a pouco a essa história, porque quero abrir e trouxe-os aqui hoje especialmente porque eles têm novo tema lançado a 7 de maio, chama-se Dreamer e ao que parece vai fazer parte do disco que está previsto para o outono deste ano, chama-se Dreamers Club. É o segundo single conhecido desse novo álbum, por isso vamos ficar a conhecer agora mesmo esse novo tema que se chama, aliás, Dreamer. Até já!

Estamos então na companhia dos Mother Flutters, eles que lançaram a 7 de maio o tal novo tema Dreamer. Aproveitámos para ouvir também um tema já do ano passado, Dance, que saiu em março do ano passado, e ainda vamos recuar um bocadinho mais para ficar a conhecer mais um pouco desta dupla e do trabalho inicial que eles começaram a lançar. Vamos escutar Time to Time, que saiu primeiro como single em abril, já em 2022, e depois acabou por entrar no álbum de estreia desta dupla de irmãos, que o álbum chama-se Together. Ele foi lançado em fevereiro de 2023. Vamos então ficar na companhia destes Mother Flutters e do tema Time to Time, agora mesmo no ar, nos 107.9 FM. Ah, pois é.

E vamos continuar o programa ao som de um projeto que também já passou por uma emissora nacional desta vida. Falo de Houseplant, de Lisboa. Eles são uma banda liderada por Guilherme Machado Correia e eles têm andado a trabalhar em novo material. Eles que já estão juntos desde 2022, mas agora no finalzinho de 2025 voltaram a trabalhar novas coisas, a ensaiar e a lançar novos temas. A 5 de março foi gravado novo tema, chama-se Do It Like This, saiu a 5 de março e foi gravado lá por terras britânicas, mais precisamente em Leeds, nos Eiger Studios. Foi gravado, o tema gravado no final do ano passado, entre 24 e 27 de setembro, com malta estrangeira a ajudar na produção. Fica só essa nota, não vou dizer quem, mas eles estão de facto a trabalhar novos temas, canções que vão fazer parte do álbum de estreia que está previsto para este ano. Ao que parece vai-se chamar Shake the Empty Feeling e está a ser trabalhado também com a ajuda da Cuca Monga, a editora dos Capitão Fausto. Ao que parece está a ajudá-los neste processo todo. Vamos ficar então com o novo tema que os Houseplant lançaram então no início, portanto no início de março, a 5 de março mais precisamente, chama-se Do It Like This, e eu já volto para falar um pouco mais sobre esta banda.

Estivemos então a ouvir Do It Like This, novo tema dos Houseplants, lançado este ano, já no início do ano, mas vamos agora voltar um bocadinho atrás para ouvir alguns dos singles que eles foram lançando ao longo do tempo que estão juntos. Se calhar começamos por escutar Austin, um tema que eles lançaram já no final do ano passado, fazendo parceria com banda canadiana Dukes, e depois vamos voltar um bocadinho mais atrás para um dos temas que eu gosto mais desta banda, Anything You Want, que integra um dos EPs que a banda lançou até agora. Lembrar que eles até agora não lançaram um álbum mais robusto, lançaram sim EPs. Este Anything You Want integra o EP Skyhead, lançado em maio de 2024 pela mãozinha da Spirit Goth Records. Mas vamos começar por ouvir Austin e depois vamos sim a esse Anything You Want. Até já!

E foi a música de Houseplant na emissora nacional de hoje. Lembrem-se, e não se esqueçam, eles estão quase a lançar novo álbum. Está quase aí, vai se chamar Shake the Empty Feeling, vai sair este ano. Fiquem de olho nisso, atenção, uma coisa para acompanhar nos próximos tempos. Vamos encerrar o programa de hoje, faltam 10 minutos, por isso vamos encerrar o programa em beleza com banda de Coimbra. Trago-vos hoje Birds Are Indie. Eles lançaram o seu sétimo álbum de originais este ano, em março, a final de março. Banda de Coimbra, formada por Ricardo Jerónimo, Joana Corker e Henrique Toscano. Vamos trazer aqui alguns temas desse novo álbum. Vou passar Not Today, Useless Effort e ainda When Something Changes. Entram então no novo álbum deles, chama-se The Stone of Madness. Vamos então começar com o tema Not Today, quando estamos a aproximar-nos perigosamente do final do Emissora Nacional de hoje.

E é isso, estamos mesmo no final do programa de hoje. Vamos continuar ao som destes Birds Are Indie de Coimbra. Começámos com Not Today, novo tema que faz parte do álbum que eles lançaram, esse tal sétimo álbum de originais, The Stone of Madness. E vamos ainda ouvir mais um tema. Atenção que este Not Today que acabámos de ouvir era um tema que eles já tocavam ao vivo antes de o gravar. E agora faz parte então desse novo álbum, mas vamos, ainda há tempo para ouvir pelo menos mais um tema desse álbum. Vamos se calhar ouvir Useless Effort, que no fundo é um tema mais em continuidade do disco anterior. Vamos ficar com isso antes de encerrarmos o programa de hoje. Infelizmente tudo chega ao fim e o Emissora Nacional de hoje também tem que ser. Obrigado por terem estado desse lado como sempre, com música portuguesa. O Emissora Nacional passa ao vivo na antena da Rádio Universidade de Coimbra às quartas-feiras às 15 horas. Repete às segundas às 9 da manhã. Eu sou o Luís Pereira. Volto noutro programa da Rádio Universidade de Coimbra um dia destes. Foi um prazer estar convosco. Tenham uma ótima quarta-feira.

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1: Boa tarde, são 18 horas e é tempo de atualizar a informação na Rádio Universidade de Coimbra. Fique desse lado. Quase 20 toneladas de resíduos foram recolhidos após o cortejo da queima das fitas, no passado domingo. A operação de limpeza reuniu 83 trabalhadores e 23 viaturas de diferentes funcionalidades. A Câmara Municipal de Coimbra afirmou em comunicado que 94,4% dos resíduos foram reencaminhados para a reciclagem. A autarquia assegurou também a recolha e separação de resíduos ao longo do percurso do cortejo, lavagem de ruas e recolha de resíduos no interior dos carros alegóricos. A operação vai realizar-se todos os dias até ao final da queima das fitas, que termina no próximo sábado. Coimbra está entre os distritos com maior aceitação de projetos de energia renováveis, segundo o estudo Energias Renováveis, Percepção e Atitude dos Portugueses, desenvolvido pelo MarkTest para a Associação Portuguesa de Energia Renováveis. De acordo com o estudo, o distrito de Bragança lidera os níveis, Coimbra e Viseu revelam um nível de 80% de aceitação de projetos renováveis. A segunda edição da Taça de Portugal de Remo e de Mar, disputada na Praia de São Martinho do Porto, realizada no passado dia 24, trouxe resultados positivos para o distrito de Coimbra. A competição nacional permitiu a clubes como Naval Remo, Académica e Ginásio Figueirense marcarem presença nos lugares cimeiros. Entre os clubes, a Académica colocou 9 atletas no pódio, entre as mais diversas categorias e idades. As jornadas da Primavera dos Administrativos da Saúde vão decorrer no próximo sábado no auditório do Instituto Português de Oncologia de Coimbra. A sessão é dedicada ao tema Primavera Administrativa, Renovar, Valorizar e Capacitar. A abertura das jornadas conta com a presença da Presidente da Câmara Municipal de Coimbra, Ana Abrunhosa. Durante o dia, vão-se realizar painéis que abordam temas como excelência operacional dos assistentes técnicos, o serviço público e a relação com o utente ou familiar.
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1: De acordo com o Instituto Português do Mar e da Atmosfera, estão neste momento 28 graus na cidade. Durante a madrugada, a temperatura vai baixar para os 19. Para amanhã, pode contar com uma máxima de 30 graus e mínima

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1: O trânsito em Coimbra encontra-se congestionado na Avenida João das Regras e Guarda Inglesa, na Rua Figueira da Foz e Rua de Aveiro, no sentido em direção à rotunda junto à Casa do Sal. Há congestionamentos também na Emídio Navarro, na Rua do Brasil e na Zona do Sol 1. O trânsito encontra-se também lento na IC2, no acesso à rotunda do Almec. O meu nome é Leonor Lopes e termina assim mais uma síntese informativa. A informação volta hoje, às 9 horas, com o programa. 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
1: Muito boa tarde, 107.9.pt. Esta é a dose diária de música portuguesa para ninguém ressacar. Ficamos até às 8 da noite com a música portuguesa, esperando que, se estão a regressar a casa, tenham um bom regresso e que fiquem na nossa companhia e na companhia do Santos da Casa. Vamos começar com o tema Verdes Anos, numa recriação de José Peixoto e Nuno Cintrão. Depois, Fado Marafado, os Miramar. Deixem-se ficar, divirtam-se.

abertura de mais um Santos da Casa na RUC. José Peixoto e Nuno Cintrão a darem o pontapé de saída. Verdes Anjos criando Carlos Paredes. Ainda à escuta de Miramar, Fado Marafado. A seguir, Orlando Cohen, Lullaby. Depois, Príncipia para Alexa. Ou para Alexa, vamos cá ver, deixa-me cá pegar no CD para não estar aqui a dizer baboseiras. Ora, está aqui deste lado, é Príncipia Paralaxa. Assim é que se chama, e vamos à faixa Let It See.

Sons para Principia, para Alaxa, Let It Seed, antes Orlando Cohen, Lullaby. Antes dos destaques da semana, rodamos ainda os Raya, projeto do Tose Bexiga com Dakar Bamako, e depois Expresso Transatlântico, um novo trabalho para Expresso Transatlântico, um disco que se intitula, e deixem-me cá por isto de uma forma que eu consiga decifrar, Expresso Transatlântico, Trópico Paranoia, e vamos escutar deste disco aquele que foi o primeiro single, a faixa Avalanche. Mas para já vamos até Raya, à Viola Campaniça.

O som para o novíssimo do Expresso Transatlântico, a faixa que foi o primeiro single, Avalanche, antes Raia com Dakar, Mabaco. 19:21, vai-me dizendo o computador da Ruka. Vamos a seguir para os destaques desta semana de emissão do Santos da Casa. Primeiro, Santo no Altar, bem por aí, trabalho novo, Diana Lua Caiano. A rodar todos os dias, um dia a menos. Nem um dia a menos, nem um dia a mais. Todos os dias certinhos esta faixa passa por aqui. Quanto à recordação, vai para o trabalho a Sol de Celina da Piedade. Hoje a faixa Aurora tem um menino.

Destaques da semana de emissão: Celina da Piedade, a recordação para Sol, hoje a faixa Aurora tem um menino, antes de novo para Ana Lua Caiano, Um Dia a Menos. Vamos continuar, e agora com muito rock até bem perto das 8 da noite, e vem já a seguir algumas edições da Saliva Diva, primeiro Galgo com Vapor, depois os Baleia, Baleia, Baleia, Auto-Extinção.

auto-extinção, baleia, baleia, baleia, último trabalho, outra vez arroz. Antes, galgo com vapora. E a seguir? A seguir, engenheiros. Chat GRP. E depois, senhorio. Vamos até polivalente, mais duas edições da Saliva Diva.

A faixa senhorio para Polivalente, antes Engenheiros, Jato GRP. A seguir vamos com Acesso de Raiva, a Guincha Porco. E depois de Viseu, Bastardos do Cardeal a reaparecerem. E os anitos depois com aquele que é o primeiro disco, com uma formação que tem dos elementos originais, um terceiro que não é. É o Ricardo, guitarrista. Conhecíamos muitos projetos que andaram por aí. Agora estão a tentar lembrar. Vertical Training é um dos projetos do Ricardo, que agora faz parte dos Bastardos do Cardeal. Vamos para o tema Porco, mas antes, Guincha Porco, os Acesso de Raiva. Deixem-me cá ver de que lado é que eu vou pôr o porco a guinchar. É daqui. Eu queria pôr o porco a guinchar, mas o porco não quer guinchar, definitivamente. Agora tenho que parar, dar aqui uma voltinha no espeto para ver se o porco guincha. Mas isso é, se eu estivesse a assar, o porco vive ainda, credo cruzes. Ora, muito bem, não pus o porco a guinchar. Eu bem sabia que o porco não ia guinchar, mas vamos lá ver se eu agora consigo mesmo pôr o porco a guinchar. Afinal, o espeto está aqui do meu lado esquerdo. Vamos então pôr o porco a guinchar e depois Bastardos do Cardeal com mais porco. Mais porco não, eu acho que é porco, mas é outra vez, vamos outra vez até quase à pocilga.

Porco, porco! Gritam os acessos de raiva. A faixa guincha a porco, há um bocadinho atrás. Agora quem grita porco, porco, são os bastardos do Cardeala. E a faixa, sim, a faixa chamava-se Porco, precisamente. E depois de tanta porcaria, vamos continuar um bocadinho animalescos, com Santa e as Visões, que dizem que o meu cão não morde. O cão deles não morde, vamos lá ver se morde ou não morde, mas cão que ladra não morde. Se este ladrar, pode ser que não morda. Depois, vamos até ao Barreiro, na companhia de mais umas meninas que também arranjaram para o nome do projeto o nome de um animal, lesma, com a faixa Barreiro. É o que se segue na emissão do Santos da Casa, quase nos 10 minutos finais da hora completa, aqui na antena da Universidade. Agora vamos ver, se não me engano, no lado, é para aqui.

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Eu não sou do Barreiro, sou de Coimbra, nascido e criado, mas a Lesma aqui traz-nos a faixa Barreiro. Estão quase a fechar o Sons da Casa de hoje. Antes tínhamos estado com Santa e as Visões, O Meu Cão Não Morde. E mesmo para o finzinho, vamos ainda ficar com um cheirinho de um projeto intitulado, e deixa-me ver onde é que ele está, que está aqui deste lado, um projeto intitulado Mães Solteiras. Até estou a ficar meio gago. Entretanto, já está por aí o Jaime para vos trazer mais uma hora de programa, mais uma hora de mais baixo. Ele já está aí em pé para se apropriar do microfone. Nós vamos terminar a hora por hoje. Amanhã, Fausto Silva com mais música portuguesa em 107.9.pt. Mantenha-se desse lado e juízo na cabeça. Olha, queria perceber é porque é que isto aqui não está a querer tocar, porque eu estou a subir mal a via. Deixa-me então pôr isto aqui direitinho, começamos isto do princípio, não vai até ao fim, mas vai ainda um bocadinho de Mães Solteiras.

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7: Olá, boa noite. Hoje vamos iniciar com Colin Sowers tocando com Ike Willis no álbum de 1987 Should Have Gone Before I Left, no tema Resolution. Ike Willis faleceu no passado dia 16 de maio e por essa razão os três temas iniciais do programa tê-lo como vocalista numa pequeníssima homenagem à voz de Mr. Thingfish.

Tom Fowler, integrado na The Band from Utopia, interpretando Andy, que se encontra no trabalho A Tribute to the Music of Frank Zappa, de 1995.

Em 1989, Patrick O'Hearn lança o seu longa duração Between Two Worlds. 87 Dreams of a Lifetime é como se chama o tema que estamos a escutar.

E vai, por vezes, também toca baixo aqui no seu trabalho The Seven Song Enchanting Guitar Melodies Archives Volume 1, com a versão de Tender Surrender. Estávamos no ano de 2000.

estamos com Pino Palladino tocando no tema Indian Time Zones, incluído no álbum de 1996, Thanks to Frank, da autoria de Warren Cucurulo.

Estamos a chegar ao final, não sem antes lembrar-vos que podem seguir o podcast em www.mixcloud.com/maisbaixoruk e também nas páginas do Facebook e do Instagram maisbaixoruk. Até perto do sinal horário vamos com Mike Keneally, também acumulando as funções de baixista, no tema Lightning Roy, que faz parte do seu trabalho Head, publicado em 1992. E por hoje é tudo, tenham uma boa noite, até para a semana.

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1: Boa noite, são 21 horas e é tempo de atualizar a informação em 107.9 FM ou em RUC.pt. A Associação Académica de Coimbra esteve presente no Campeonato Nacional Universitário de Atletismo de Pista ao Ar Livre. A competição decorreu nos dias 23 e 24 de maio no estádio 1 de maio e juntou 285 estudantes em representação de 39 clubes da Federação Académica de Desporto Universitário. A AC alcançou medalhas de ouro, prata e bronze. O quarto curso internacional de paleografia para estudos do Renascimento e Idade Moderna começou na segunda-feira e decorreu até sexta-feira. O evento vai decorrer no arquivo da Universidade de Coimbra e na Biblioteca Geral. O Centro de Estudos Clássicos e Humanísticos, OC, é a entidade organizadora. A edição deste ano centra-se no conhecimento, leitura e transcrição de manuscritos e impressos latinos e portugueses dos séculos XV a XVIII. A nona edição do J-Nation regressa a Coimbra e os bilhetes já esgotaram. O evento corre até dia 27 de maio no Convento de São Francisco. Conta com temas como inteligência artificial, cibersegurança, software e linguagens de programação. O evento conta com cerca de 1.500 participantes.
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1: Segundo o Instituto Português do Mar e da Atmosfera, estão neste momento 17 graus na cidade dos estudantes. As temperaturas vão alcançar progressivamente os 25 graus. Para amanhã, a máxima é de 29 e a mínima de 12, com céu pouco nublado.

Fica por aqui mais uma síntese informativa, desta vez na voz de Rita Santos. A informação regressa amanhã às 10 da manhã. Até lá, continue na companhia da RUC, nos habituais 107.9 FM ou em RUC.pt. Já a seguir com Sim Senhora. Tenham o resto de uma boa noite.

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Sejam bem-vindos a mais uma emissão de Eletricidade Estética. O meu nome é Nuno Pires, é um prazer estar convosco novamente. Quartas-feiras, 22 horas, Rádio Universidade de Coimbra. Abrimos com How Beyond, trabalho de 2026, Ash Bloom, Handy Chamber. 12 polegadas com 3 faixas apenas. Depois, pela mão da Revenge e Freedom to Spend, Catalog Compendium Volume 5, edição de 2020. Aqui o volume 5 desta compilação. Ficaremos com Josiah Steinbrick, Full Bloom. Abrimos desta forma a emissão de hoje. Fiquem connosco, 107.9 ou então em rook.pt. Sejam bem-vindos.

Na abertura do programa de hoje, ao Beon, Antichamber, depois Josiah Steinbrück, Full Moon, segue-se John Ferreira, Etude pur Object Immobile, depois Duffy e Ullman, eles que tocaram juntos com Perfume Genius, apareceram em 2023 com o trabalho Doubles. Ouviremos de lá Etch.

Duffy e Ullman, Etch, trabalho Doubles, 2023, segue-se pela mão da Mystery Circles, a colaboração de Ryan J. Ruffa e Sam Prekop, trabalho Area Flood, Wide Open. Segue-se pela mão da Mystery Circles, a colaboração de Ryan J. Ruffa e Sam Prekop, trabalho Area Flood, Wide Open Spaces.

Shadow Purposes Patterns of Goodbye para Christopher Tignor, edição de 2026, e é neste mesmo ano que seguimos, neste caso para ouvir Trick Finger, projeto de John Frusciante dos Red Hot Chili Peppers. Trick Finger in a Box é o nome do trabalho. Escutaremos Tish, Sex Trash Lagoon e com o single Bonfire.

para trás, Trick Finger e Tish, e agora ainda a rodar em fundo Trash Lagoon com Bonfire. Seguimos o programa de hoje com duas remisturas. Primeiro para os japoneses Deep in the Pool, What About This Love, remistura de Chaos in the CBD. Depois Officer John, Stay, do trabalho The Return of Officer John, remistura de Morgan Buckley.

duas remisturas, primeiro para Deep in the Pools, Chaos in the CBD, a remisturar What About This Love. Seguiu-se Stay para Officer John, numa remistura de Morgan Buckley. Seguimos com iCube, single Tropic. Depois Yusu, trabalho Foundry, Cul-de-Sac.

Na reta final de hoje ficámos com iCube e Tropic. Seguiu-se isso com Cul-de-Sac. E seguimos agora com Matt Evans, em colaboração com Dominica Fossati, trabalho Daydream Observatory, single Gaia. E encerrar o programa de hoje, Caitlin Aurelia Smith, um single lançado recentemente, que aponta direções ao próximo álbum, neste caso em outubro, Ruin, It's Not Just Music, é o nome do trabalho, e Ruin é o single que iremos ouvir. Esperemos que não arruine a emissão de hoje. Ele é um pouco inesperado, conhecendo os trabalhos anteriores de Caitlin Aurelia Smith, assim numa onda meio jungle, e por vezes também gostamos de o passar por aqui. Da minha parte é tudo, o meu nome é Nuno Pires, foi um prazer ter estado convosco. Regresso de hoje a 8 dias, 22 horas. Da minha parte é tudo, foi um prazer ter estado convosco. Boa noite.

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0: Olá, boa noite, sejam muito bem-vindos a mais um speedrun nesta quarta-feira. São neste momento 23 horas e 3 minutos, atrasámos-nos um pouco, mas o speedrun está aqui, como sempre, nos 107.9 FM ou em ruc.pt. O meu nome é Guvo, mas hoje o programa não é meu, eu só passei aqui para dizer olá.
1: Sim.
0: O programa vai ser feito pela nossa fantástica Marta.
1: Pronto.
0: O que é que nos trazes hoje?
1: Hoje tenho aqui uma seleção um pouquinho diferente das cenas que nós costumamos passar, eu acho. Porque, opa, virei-me para o Ghetto Tech, tive a ouvir bué Ghetto Tech e depois fiquei bué naquela cena de... Ok, e os géneros adjacentes são bem fixe também. E quando se mistura tudo fica incrível. Então eu fiz aqui uma seleção destas músicas assim... Com estas influências, mas a centralidade é o género Ghetto Tech, porque eu estou muito obcecada. Pronto, e é isto.
0: E encaixa?
1: Sim, encaixa porque é fixe.
0: Exatamente. Eu não vou estar aqui o programa todo, porque daqui a nada vou ter de ir para a Praça da Canção, para o recinto da queima das fitas, fazer a emissão. Porque
1: já a seguir
0: alguém
1: o programa
0: tem de fazer.
1: Acabar.
0: Exatamente. E portanto, daqui a nada, eu vou sair, mas ainda vão poder ouvir a minha voz, se quiserem. E ouvir Morada e Julinho KPSD, que é claramente a vibe desta nossa rádio.
1: Sim, sim, e deste programa também, não? Eu acho que vai casar muito bem,
0: exatamente,
1: tipo, a tradição.
0: Exatamente, vai ser, exato, exato.
1: Pronto, então para começar eu escolhi aqui uma música que se chama Body Move e o artista é Ghost Whip, e fiquem com ela.

Acabamos de escutar a faixa Nailborg, do artista Alien Acid, e anteriormente ouvimos a faixa Reptant dos Future... Não, peço desculpa, ouvimos a faixa Future Proof, do Reptant, e anteriormente a de Acidulant, Nomun Takasa. E este álbum foi lançado agora na semana passada. Aliás, todos estes lançamentos que temos estado a ouvir até agora são lançamentos deste ano, portanto... bastante recentes, e pronto, já entramos aqui um pouquinho mais na onda do acid, como eu disse há pouco no início do programa, e seguimos nessa onda, passando agora também já um pouquinho mais para o foco central no Ghetto Tech, com a faixa Bass on the Beach, de Amadizi e Ron Mercy.

E acabamos de escutar a faixa Dance do artista Pouch Envy, lançado no, na compilação VIP Club Edits Volume 2 de 2022. E anteriormente a essa escutávamos a faixa 3601 Bass Connection dos artistas Turk Elton e CN85. E ainda anteriormente a essa escutávamos a faixa Planetária do artista Destroy, uma faixa que está compilada no, na compilação Get Together 2, lançada pela Planetaria Records já em 2020. E por aqui continuamos na mesma vibração, na mesma onda do Ghetto Tech, e passamos agora para a faixa Same Old, Dente por Dente.

E acabamos de ouvir a faixa de Nuke Breaks, Mala Sintonia, do álbum Andaluz, Nuke Breaks, lançada hoje mesmo. E anteriormente ouvimos a faixa Species of the Pod, dos Drexia. E pronto, fechamos agora o programa, já nos aproximamos da meia-noite. E como última música, vai tocar então Vale Frio, de Manau, e um remix de Tom Place.

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0: Boa noite, estamos em direto aqui já do palco da Queima das Fitas. O meu nome é Andréia Martins e estou aqui com
1: Luís Pereira. Olá,
0: para mais uma
1: Andréia,
0: noite.
1: é
0: Aqui estamos
1: verdade.
0: outra vez. Como é que está o feedback até agora?
1: Sei lá, acho que tem estado a correr bem, não é? Mas é um bocado duro, não é? São muitas noites seguidas e não sei se o pessoal aguenta até o fim. Não sei, tu também estiveste aqui há 2 dias, não é?
0: Sim, eu acho que, aliás, exatamente porque andamos aqui num ritmo alucinado e assim mais apressado, eu já nem sei
1: Sim.
0: bem se vim a todos os dias de palco rock ou se me faltou um no início, já estou na dúvida, mas já estive cá pelo menos uns 2 ou 3 dias seguidos, só não vim ontem, porque estava a
1: Ok.
0: precisar assim de um diazinho de quebra para descansar um bocado, honestamente, e cá estamos hoje outra vez, mas está a correr muito bem, por acaso, este ano eu acho que até está a ser bastante positivo, pelo menos tudo o que eu consegui acompanhar, inclusive do palco rock, acho que está a ser tudo bastante bem encaminhado, não é?
1: Também acho que sim. E tu como espectadora de palco, o que é que esses 4 dias, como é que foram? Vieste a quatro? Quer dizer, não tens a certeza, não é? A
0: Ah, eu
1: memória
0: já
1: já
0: nem
1: está
0: tenho a
1: a falhar.
0: certeza. Eu tenho que verificar. Eu vou
1: Sim.
0: aproveitar.
1: Mas que dia é que gostaste mais? Então se calhar começamos
0: Ah, eu
1: aí.
0: diria que o dia de Bound by Endogamy, ou
1: Foi?
0: então o dia em que eu tive mais uma vez a incrível oportunidade de tocar, que não foram no mesmo dia, se não estou enganada. Mas tem sido bastante positivo até agora, tanto que é difícil, inclusive para mim, escolher um dia, porque tem sido tudo bastante animado. Ora, primeiro, dia 22, tivemos Esquerda, Cuts e Querox. Eu tive a incrível oportunidade também de fazer babysitting aos Cuts, que foi
1: Ah, não sabia.
0: muito porreiro. São muito acessíveis, são muito simpáticos e acabou de nos fazer companhia aqui o Gustavo, que é o nosso terceiro locutor desta noite de emissão do palco da Queima das Fitas.
1: Eu só estava a aquecer o lugar para ele, na
0: No
1: verdade.
0: dia a seguir, tivemos Catsup e Bound by Endogamy, também a Catarina Silva. Bound by Endogamy foi delicioso, também fiz babysitting. Extremamente acessíveis, extremamente simpáticos, estavam todos entusiasmados por cá estar. Também, como os Cuts disseram, inclusive, que se sentiam bastante bem recebidos, que se sentiam bastante bem acolhidos. E isso é sempre bom de se ouvir, eu acho que também, do ponto de vista de quem está a dinamizar coisas e quem está um
1: Sim.
0: bocadinho por trás dos palcos, é sempre muito fixe ter esse feedback. Tanto que os Cuts mandaram-me esta mensagem super fofa, eu acho que tu viste, se calhar, que eu mandei para o grupo, a
1: Não me
0: dizer que
1: lembro.
0: tinham gostado muito de toda a organização e que tinham
1: Ok.
0: sentido muito bem recebidos. Eu
1: Ainda
0: gosto sempre de ter
1: bem, ainda
0: esse
1: bem.
0: feedback. No terceiro dia, que eu também vim, pronto, estamos aqui a confirmar os homens de que eu estive presente em todos os dias do palco
1: Afinal,
0: rock.
1: sempre vieste em todos.
0: Tivemos Bandit Star, Coimbra Vice City, que foi então o nome do meu back-to-back. O Goof também tocou nesse dia, aliás, esqueci-me de mencionar que abriu, tal como a Rosar no dia anterior e a Nolasco no dia 22, o primeiro dia de palco rock. Foi muito divertido, foi incrível, as pessoas tinham uma energia ótima, como sempre, acho que é uma das coisas que no palco rock nunca desilude. E a fechar, Saint Caboclo, que era um nome que eu estava entusiasmadíssima para ver e não desiludiu, de facto. Estive na fronte o tempo todo, foi divertidíssimo. E no último dia estive a fazer emissão, estive por cá, foi a primeira vez, eu não sei se já te mencionei, que foi a primeira vez que eu estive a fazer emissão de palco rock. Já tinha feito emissão de queima, mas nunca tinha apanhado dias de palco rock.
1: Ah, ok, não sabia.
0: E foi muito divertido porque andávamos a saltar entre fazer emissão,
1: Sim.
0: passar o que tínhamos a passar e ir dar um saltinho até ao palco rock para ver o que se estava a passar, porque tínhamos também o nosso queridíssimo Pedro Nora, a nossa mobília da casa, o meu queridíssimo, a abrir noite, seguido de Dumb Flying Monkeys, que eu já tinha visto no Meda e estava também entusiasmada para ver, porque já tinha visto uma vez e acho que é sempre fixe revisitar. Ideal Vic também foi excelente, também os entrevistámos, tal como os da Flying Monkeys, entrevistámos aqui antes do tempo do concerto e são excelentes, têm uma energia ótima em estúdio. O Elísio também esteve a fazer um set aqui intercalado entre este concerto dos Ideal Victim e o set do PRZ, que mais uma vez também nos ilude. Eu gosto muito disto, nada no palco que se ilude. Bem, vamos aproveitar aqui que o Goof já se sentou
1: É,
0: ao pé de
1: entretanto, já
0: nós.
1: digo boa noite a quem nos está a escutar.
0: É isso, o Gouve já
1: Já
0: está
1: vi
0: connosco, não é?
1: que estiveram aqui a falar sobre o palco rock, mas
0: Estivemos,
1: ainda não
0: sim, senhor.
1: falaram sobre como está o palco principal neste momento, ou já estiveram a analisar?
0: Não,
1: Ainda
0: por
1: não.
0: acaso ainda não. Estivemos a fazer aqui um recapzinho
1: Ainda está o
0: antes
1: pessoal a
0: de
1: chegar,
0: chegar,
1: não é?
0: estivemos a recapitular como é que foi até agora e como é que
1: Sim.
0: estava a correr.
1: Até porque ainda não começou o primeiro concerto. Esta é uma das noites, pelo menos até agora, é a noite que está a começar mais tarde.
0: Eu tenho a
1: Queres
0: vaga impressão
1: contar?
0: que não, tanto que eu antes de chegar estive um bocadinho lá fora e estive a tentar perceber se já tinha começado,
1: Sim.
0: senão e não dei conta de nada.
1: Dá-me ideia
0: Aqui.
1: porque tem menos, também menos artistas esta noite, não é? Eu
0: Sim, sim,
1: tive
0: sim, sim.
1: a verificar isso e talvez seja por aí.
0: Eu tenho ideia que temos...
2: A começar à meia-noite e 20 o Julinho KPST, portanto ainda temos aqui o público a preparar-se para receber o primeiro artista, mas dentro daquilo que é o público antes de começar o primeiro concerto, parece-me que este é o dia em que temos o recinto mais cheio.
0: Ah, sim, sim, até porque, okay, exatamente por causa do nome que vem a seguir, segundo sei, é um sucesso entre as camadas mais jovens,
1: pois
0: o tal Morado.
1: Okay.
0: Não, eu por acaso, eu digo tal, mas eu estou mais ou menos familiar com o que é que o Morado anda a fazer. Não sou uma ouvinte ávida, mas estou mais ou menos a par e pronto.
1: Eu por acaso
0: acho que é
1: por aí. Só conheço de nome e não sei, mas imagino que sim, que seja malta.
0: Eu digo par e é tipo, sei o que é que ele faz, genericamente sei o que é que ele faz.
1: Ok, sim. Mas sim, são só dois nomes, depois vamos ter o coral cacofónico do Cifrão também por aqui, não é? E vamos ter palco secundário da Cama, já não é palco rook, mas ainda vai haver por lá alguns nomes. Tive só, antes de vir para aqui, a ver Zanova, não é? Uma DJ que vai estar por aí hoje e pronto, e depois temos a tenda de música eletrónica, como sempre, e é isso, estamos a 4 dias da final da queima, não é? Já está quase na final. Passou rápido demais, não sei o que é que se passa,
0: sim.
1: Mas realmente já só faltam 4 dias, temos hoje dia, temos Morada e Julinho KPSD, como tu disseste, pois amanhã também é dia de malta do Brasil, não é? Aparece-me aqui pelos nomes. Cabelinho, convida TZ da Coronel e Chefinho e Loucos, pronto, também não estou a par de nada disto, não sei se vocês estão.
0: Não, por acaso posso dizer que não.
2: O único dia assim até o final do cartaz da queima, que assim que estou mais à espera, é talvez o dia 29, que vai estar o Chico da Tuna no palco principal, mas acho que a grande parte inesperada desse dia é a programação da tenda, que vai ter assim uma participação de DJs mais influencers dentro do mundo dos gay clubs portugueses,
1: okay,
2: que vão estar as más influências e o Kiss Me Sauce.
0: Estava a demorar a lembrar-me, mas...
2: Exato, que as más influências já tive a oportunidade de ver um pouco naquele warm-up que tivemos nos Jardins da Associação Académica.
1: Pois.
2: E foram uma desilusão, eu diria.
0: Eu por acaso não estive presente, tenho a dizer.
1: Também
0: não marquei,
1: não
0: marquei presença.
2: As escolhas... não eram assim tão previsíveis como as discotecas mais tradicionais estão neste momento, com a escolha delas era bastante variada.
1: Uhum.
2: Passou muito por pop, também tiveram bastante rap, então tocaram em vários pontos diferentes e não foram as escolhas mais óbvias. Uhum. Mas para umas DJs tão reconhecidas,
1: uhum,
2: estava à espera que a forma como olhavam para a noite estivesse mais pensada. Tanto, ok, tinha bastante diversidade, mas essa diversidade estava feita à custa de terem uma música de rap seguida de uma música de pop que não tinha absolutamente nada a ver. E então
0: não, sim,
2: as mudanças de energia eram brutais. E depois também não tinham skill de
0: DJ. Pois, eu percebo. Também acho, okay, que se calhar não é o ponto, se calhar que é mais...
1: Pois, talvez. Sim.
0: Como é que eu diria? Eu acho que às vezes custa-me esta coisa das traduções para português, mas eu não diria que é a coisa para que é comercializado, se calhar. Acho que,
2: sim,
0: o valor de produto está mais em serem a Bruna,
2: sim,
0: e a Mia do que...
1: É mais
0: do que nada contra, nada contra. Tipo, acho que é uma coisa completamente,
2: sim,
0: natural e são formatos de desfazer.
2: Eu acho que é positivo termos espaço para ter gente,
0: sim, sim,
2: a
0: sim,
2: tocar, a passar música sem tendo acesso aos meios para praticar e para construir alguma técnica.
0: Mas estás à procura de uma coisa assim mais extra, se calhar não vai ser isso.
2: Não vão ter técnica que tenham as escolhas, é aquilo que eu diria. Enquanto que o Kiki Zota acho que está num espaço muito mais consolidado, nunca vi, mas acho que é...
1: Também esteve em Coimbra, não foi recentemente?
2: Mas esteve só numa conferência de imprensa, barra,
1: okay, okay. Eu
2: roda de conversa.
1: Ok. O último dia também, não sei, tem aqui alguns nomes, tem GNR, por exemplo, é o último dia que costuma ter sempre menos gente, a verdade é essa.
0: Eu acho que é o dia para os pais, é sempre o dia que é formatado para os pais.
1: Sim, mas tem aqui nomes fortes para isso, para atrair esse público, GNR, Fingertips, que também tiveram bastante sucesso.
0: Olha, curiosamente foi o primeiro concerto que eu vi na vida.
1: Ah, foi?
0: Fingertips na Feira de São Mateus, em Viseu.
1: Ok, então pronto, podes agora reencontrá-los.
0: Ir fazer um equipamento do momento.
1: Pode ser bom, pode ser bom. E depois Yves La Rock também foi um DJ que teve aí ainda em grande, também há uns anos atrás, um DJ suíço, não é? O dia 30 parece-me bem para atrair esse público com mais idade. Mas vamos ver, porque de facto costuma ser sempre um dia com menos gente, pelo menos é o que eu tenho visto nos últimos tempos. Também o pessoal já está cansado, quem comprou bilhetes gerais desta vida e etc.
0: Eu sinto que rivaliza com o dia do cortejo. O dia do cortejo também é sempre complicado, porque a malta vem direto e fica aqui a hibernar, ou geralmente desaparecem para casa e há promessas de que vêm, mas depois não vêm.
1: Sim, ninguém cumpre promessas aqui, não é? Não, não é como em Fátima.
0: Pois não, é um cortejo, okay, é uma dinâmica okay, muito diferente.
1: É isso, mas sim, são 9 dias, também compreende-se que ao fim do 9º dia a coisa fique complicada. Se Deus parou ao 7º, pá, não. Imagine-se nós, não é? Mas pronto. Olha, não sei se temos aí som a entrar do palco secundário ou não.
0: Podemos.
1: Será que temos alguma coisa?

0: Olá, boa noite. Queria saber com quem é que eu estava aqui hoje, dois representantes da Tuna de Economia.
1: É verdade, somos representantes do Coral Cacofónico de Cifrão, estou na Faculdade de Economia da Universidade de Coimbra. Eu sou o André, tenho comigo.
2: Eu sou o Gil Mines, por favor, Mines.
1: Pronto, eu sou o atual mor do Coral Cacofónico de Cifrão, equivalente ao presidente. O Mines vai hoje tomar posse como o novo mor do Coral e por isso estamos aqui os dois. Agradecer desde já o convite à RUC para estarmos aqui, é um gosto enorme para nós. E pronto, vamos a isso.
0: Então vão atuar, segundo me disseram, às 3h15. Reportório, o que é que a gente pode esperar de vocês? O que é que vai acontecer esta noite?
1: Muita festa, muita alegria. A atuação na CAIME é sempre muito especial para nós. Mais uma vez, é quando fazemos a passagem para a nova direção. É também um momento em que os nossos finalistas se despedem. Portanto, é aqui um misto de emoção, de alegria, de festa, de
2: Os
1: tudo.
2: nossos finalistas e os do curso.
1: Sim.
2: Gostamos de ter o pessoal da nossa faculdade connosco, sempre.
1: Sim, é mesmo isso. Creio que é um misto disto.
0: Então, e aqui no Coral Cacofónico, o que é que vocês me podiam dizer que é a vossa melhor e pior tradição? O que é que vocês têm a dizer sobre vocês?
2: É assim, a nossa melhor tradição é sempre acolher bem quem quer ser recebido. Porque quem quer ser recebido já está um passo à frente do resto das outras pessoas. Pá, pior tradição. Eu não creio que haja uma pior tradição no coral. É tudo parte da tradição. Se a tradição, neste caso, posso gostar mais ou posso gostar menos, mas para mim não há a pior.
1: Sim, até porque são muito estas tradições e estas coisas que já vêm de há 32 anos, mais de 32 anos, porque o Coral tem a sua gênese na Irmandade das Sombras, uma tertúlia de praxe da Faculdade de Economia. E são estas tradições que também nos fazem crescer, também nos fazem tornar-nos pessoas mais maduras, tornar-nos homens a sério. Portanto, acho que é todo este conjunto que é entrar no Coral e estar no Coral que nos faz ser melhores pessoas, pessoas mais adultas e perceber a vida como ela é.
0: E o que é que vos distingue como grupo e não só como um grupo, mas a nível musical? O que é que vocês vão fazer hoje?
2: Bem, hoje vamos fazer o que costumamos sempre fazer, espalhar alegria, sim, é sempre o principal objetivo. O que nos distingue como grupo, é claro, eu acho que é a irmandade que temos uns com os outros, é a nossa melhor, a nossa maior virtude, o nosso ex-libris é o espírito, a amizade, sermos um grupo coeso, não. Na nossa faculdade, onde há poucos, acho eu,
1: Sim.
2: poucos grupos coesos.
1: E a verdade é que tocar bem ou tocar mal é uma questão de técnica e algo que se pode aprender e melhorar. Agora, este espírito que o Mino estava a falar é algo que se não for intrínseco e não for passado geração em geração, não se consegue adquirir. E se não tiver como está na base de um grupo, não é muito difícil que entre a meio. Foi isso que nos fundou, é isso que nos vai continuar a guiar e quando isso acabar, o coral acaba também.
0: E de que forma, que eventos, que tradições é que vos mantêm juntos? Como é que vocês criam esta amizade, além da química que a música já vos cria entre vocês?
2: Começa logo no início do ano letivo, connosco, e existe sempre a nossa semana de aniversário, que é em novembro, segunda semana de novembro. Temos sempre a nossa semana coraleira, que é o primeiro evento do ano em que estamos todos juntos, as gerações mais antigas, as gerações atuais, até gerações vindouras agora, já temos filhos de pessoas antigas que nos vêm visitar e que gostam de vir. Esse é a nossa primeira atividade. Depois, dependendo dos convites que temos festivais tunas fora de Coimbra, principalmente fora de Coimbra, em que vamos, temos um bonding muito bom entre todos, vamos tendo, fortalecendo as nossas amizades, aí é que se conhecem as pessoas a sério. E depois o pico do alto do ano é sempre o nosso festival, Lágrimas de Amores. Este ano teve direito à sua 11ª edição, e a atuação da Queima. A atuação da Lantada e Queima são sempre o que nós trabalhamos todos os anos para ter e para que corra da melhor forma, porque é o que nós ambicionamos, é mostrar à comunidade académica o que nós fazemos ao longo do ano e o que nos distingue dos outros enquanto grupo.
1: Sim, eu acrescentava também as noites dos horários, em que participamos a convite dos dos núcleos da Faculdade de Economia, e é sempre um momento de comunhão entre aqueles que estão de um lado a tocar e quem está a ver, e tornamos ali todos um, e é aquela sensação de comunidade feu que eu pessoalmente não vejo muito em outros sítios, e é isto também que se transporta para dentro, e todas estas questões que o Mendes falou. Este ano acabou por não se profissionar, mas também temos os nossos retiros coraleiros, em que passamos só um fim de semana fechados num sítio qualquer a realizar atividades coraleiras,
2: a conviver, a tocar,
1: exatamente,
2: principalmente.
1: E isso, é isto também que vem criando laços, e é passado de geração em geração, e depois cria sempre aquele bichinho, porque aconteceu aquilo nesta cena, eu se calhar também quero ir à próxima, porque pode acontecer igual, e criam-se muitas histórias mesmo, e saímos aqui, como diz a música, com muitas histórias para contar.
0: E qual é que é o papel do coral e das tunas na academia, na queima, em todo o espírito que é isto?
2: O papel na academia é preponderante, na minha opinião é preponderante, porque principalmente, vou falar da minha experiência e da experiência que nós temos na Faculdade de Economia, nós somos dos poucos grupos na academia que preserva a tradição, a academia como ela é, não a gosta de tropar. Assim, claro que eu pessoalmente acho que há coisas que estão erradas na academia, há coisas que estão bem, mas lutamos sempre para que a academia se preserve como já se preserva há mais de 100 anos. Muita da academia veio-se moldando ao longo dos tempos, mas já, a nossa academia já é uma academia que podemos chamar centenária, até porque a AC também já é bastante antiga.
1: Sim.
2: Quanto a isso, as tunas, na queima, nós adorávamos ter uma adesão maior. Adorávamos ter mais 100 ou 200 pessoas. Nós não pedimos muitas, sempre, tipo, mais 100 pessoas da nossa faculdade. Era incrível estarem aí. É um espírito de comunhão incrível. Nós depois vamos para a tenda, vamos todos curtir uns com os outros. É a melhor coisa que fazemos na queima. Eu acho que, ainda completando... O que eu acho que os grupos académicos fazem bem nas queimas é completar um palco que vai estar durante muitas horas vazio, e que para nós é sempre um gosto subir ao palco principal da queima, e completamos um outro espaço para quem não queira ter uma experiência de discoteca ou uma experiência de palco secundário. Temos ajudar a diversificar as atividades da queima e da lotada.
1: Sim, para além disso, creio que há aqui um exemplo que podemos retirar deste ano letivo, com tudo o que se passou na lotada e a forma como os grupos académicos, os 16, não estou em erro, se uniram e foram à Assembleia Magna lutar por aquilo que é direito nosso, que são as condições mínimas para podermos atuar em festas que são tradicionais, em que a verdade é que os artistas principais deveriam ser os grupos académicos e não quem vem de fora, porque é uma festa académica, e se calhar deveríamos começar a pensar mais assim, se não queremos acabar como Lisboa, em que uma queima é cancelada dois ou três dias antes, em que era, sei lá, um fim de semana, uma coisa que o valha. Costuma-se que a queima em Coimbra, o resto são fitas, e é mesmo por isto, porque não há esta tradição nos outros sítios. Creio que é no Porto que as tunas atuam todas no dia, ou coisa que o valha.
2: Acho que tem um dia específico.
1: Exatamente. Nós temos tradições que são perpetuadas, como o Minas disse, apenas pelas tunas e pelos grupos académicos. Quando isso acabar, acabam também as festas académicas em Coimbra, fazem um festival de música. Pronto.
0: Então, antes de acabarmos, qual é que é o prognóstico para a noite de hoje? O que é que a gente pode esperar de vocês?
2: A noite de hoje vai ser em altas. Vai ser, em princípio, para nós é a melhor noite dos 9 dias da queima das fitas. Assim, prognósticos. Como diz o outro, prognósticos só no fim, não é?
1: Grande Mister Paulo.
2: Porque ainda estamos já um par de horas da atuação. Ainda vamos ter...
1: Ainda se passa muita coisa.
2: Ainda se passa muita coisa ali atrás, na tenda, onde os barris ainda estão quase cheios. E... prognósticos só no fim, mas nós temos a certeza que vai ser divertido para nós, vai ser divertido para o público, e eu tenho a certeza que o público vai gostar, toda a gente vai gostar. Eu é que não vou gostar muito, vão-me dar trabalho no final.
0: E para vocês os dois que já pisaram aquele palco, como é que se sente aquele momento?
2: É das melhores sensações do mundo. Eu, atuar para a nossa academia é das melhores sensações do mundo. Já pisamos teatros. Sim. Em Vila Real e Danha Nova,
1: Faro,
2: mais aonde? É que nós já fomos mais. São Pedro do Sul, já pisamos inúmeros teatros. E atuar para a nossa academia, principalmente para os nossos amigos, que se calhar têm dois dias por ano que nos podem ver, é principalmente especial. Para mim, ter os meus amigos no público é incrível, é ter os nossos amigos a puxar por nós, a tirar-nos sorrisos à cara. É das melhores coisas, é das melhores sensações que se pode ter, é subir ao palco da Queima, é subir ao palco na Praça da Canção.
1: Pronto. Sim, sim. É estar no palco, olhar à nossa esquerda, termos a cabra vermelha, ver toda a cidade, depois olhar para a frente, ver o pessoal ao rubro cantar connosco. Porque pá, efetivamente conhecem as músicas e é quase como se estivéssemos. É quase não, é. Estamos em casa e é efetivamente sentirmos parte de uma unidade, ou daquilo que deveria ser uma unidade, que é a Academia de Coimbra e desta tradição centenária de vivermos a festa da Queima das Fitas uns com os outros, em que uns despedem, outros celebram porque chegaram.
2: Outros celebram porque vão ficar mais uns tempos.
1: Sim, sim, sim. E é todo este conjunto de emoções e de sentimentos que nos faz, e creio que o Minos disse, e não poderei dizer melhor, é das melhores sensações do mundo, é subir àquele palco e ver isto tudo.
2: Até porque dizem que muitas vezes a Queima das Fitas dá vontade de chorar. Para mim, até agora, só me deu vontade de rir, ter as pessoas que eu gosto, os meus amigos à minha volta, ter... Para já só me deu vontade de rir. Às vezes deu-me vontade de chorar, mas a vontade de rir era maior.
0: E para terminar, que mensagem é que vocês querem passar? Alguma palavra que vocês queiram dizer para os nossos ouvintes?
2: Pá, ser felizes, aproveitar a vida, que é das melhores coisas do mundo. E viva a Briosa.

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0: palco principal da Queima das Fitas e também o secundário, aliás, é a nossa emissão de Queima das Fitas. Já subiu ao palco o Julinho KSD, um dos grandes nomes do alinhamento de hoje. Como é que estamos a sentir-nos, Guvo? O que é que estás a achar?
1: É assim, como já tinha dito há pouco, o recinto hoje está muito completo. Talvez um dos dias mais cheios.
0: Sim,
1: nos
0: sim.
1: Outros dias sinto que vai sendo progressivo à medida que chegam os nomes mais e mais relevantes. O recinto vai ficando mais cheio, mas hoje está mesmo desde
0: o
1: início com muita gente. Não conheço propriamente o qual seria o público-alvo do Slim KPSD e do Morado, mas claramente são nomes relevantes.
0: Eu agora já não tenho bem a certeza, mas eu acho que é capaz de ser mais ou menos a mesma demográfica do que era em 2020, que foi coincidentalmente a altura em que eu ouvi a Jalim KPSD com o seu grande hit Sentimento Safari, que é o que eu defendo até hoje como um realmente bom som, uma realmente boa música. Acho que há um bocadinho de desdém que não é completamente ou totalmente merecido, ou na minha opinião, aliás, de todo merecido. Eu gosto bastante do Sentimento Safari e ainda defendo que é um bom som. Já vimos então o Julinho KPSD e ouvimos no palco este Julinho, que conta com o seu primeiro álbum. Já temos participação em vários EPs, em vários singles. Já é um artista com bastante discografia, mas temos apenas a sair em 2021, se não estou em engano, o seu disco Sabi na Sabura, com o qual também haveremos de contar hoje. Mais do que isto, também já estou fora da minha área de conhecimento para falar, mas acho que está um bom ambiente.
1: Acho que podemos falar um pouco sobre como está a ser o concerto. Aqui temos uma grande visibilidade para o palco principal este ano, diria eu. Parece um concerto mais simples do que aqueles que os headliners, por assim dizer, dos dias anteriores têm trazido. Acho que não tem grandes elementos gráficos no ecrã, está a focar-se principalmente em luz e muita luz azul.
0: Ah, mas eu acho que também é o tipo de concerto que facilita um bocadinho isso. Acho que também é um tipo de concerto e se calhar um tipo de música que vai puxar sempre um bocadinho mais para o artista e um bocadinho,
1: sim,
0: mais para a presença do artista em palco e tentar realçar a presença do artista em palco do que necessariamente tentar criar uma atmosfera à volta disso, embora se crie,
1: sim,
0: certamente. E sobre o que estavas a falar há pouco, de facto, o recinto da Queima das Fitas encheu bastante cedo hoje. Eu cheguei ainda um pouco antes do começo dos concertos e também da nossa emissão, cheguei e já se via alguma multidão concentrada à volta do palco, com certeza para guardar lugar, mas bastante maior até do que se via nas outras,
1: sim,
0: noites, em que as pessoas tendem a aproximar-se mais do palco, realmente só mais perto das horas dos concertos. Também acredito porque haja mais coisas para fazer do que necessariamente há hoje nos outros,
1: sim,
0: espaços da Queima. Afinal, já não temos palco Rook número 1 e também a programação do palco secundário e do palco da tenda já são diferentes do que têm sido nos primeiros dias. Ainda,
1: sim,
0: assim, no entanto, estamos a contar assim com uma multidão simpática. Estás,
1: pois,
0: fascinado com este concerto? Dá para ver.
1: Eu também estive aqui ontem. Estamos todos a aprender a utilizar este novo sistema.
0: Ele começou a tocar espontaneamente.
1: Exatamente.
0: Estava a realçar, não estava a dar nada antes, não houve uma música sequer que acabasse, ele espontaneamente decidiu que era a hora dele brilhar.
1: Mas aquilo que eu estava a pensar agora é que hoje estamos num dia muito mais focado, talvez numa sonoridade próxima do trap ou de rap, e como o Julinho KPSD está a focar muito na música e menos na presença de palco, quero ver se o concerto do Morado também será assim, uma vez que não são assim tão...
0: Olha, por acaso é uma boa questão, acho que nunca vi um concerto do Morado.
1: Creio eu. E depois, estando aqui em comparação com os concertos de ontem da Melody e do Luan Pereira, que foram assim os concertos que eu... os primeiros concertos que eu tive a oportunidade de acompanhar mais a sério no palco principal, uma vez que já não tinha o palco rouco.
0: Ah, então foste ver a MCML de Rainha do Falsete.
1: Estive aqui a acompanhar, eram muito mais focados na presença deles.
0: Ah, sim.
1: Visuals muito mais intensos, os bailarinos, as danças do TikTok.
0: Ah, sim, mas eu também acho que lá está, é definitivamente o ambiente. O Lampreira não estou assim muito a par, mas da MCML sou mais ou menos, eu não diria fã, mas diria que acompanho mais ou menos a presença, tanto online como de palco e de música dela, desde quando ela começou a fazer música. Ela lançou a lendária metralhadora dela, não é? Acho que toda a gente na nossa faixa etária estava vivo para testemunhar a metralhadora da MC Melody, portanto tem sempre aqui papel.
1: Cantou.
0: Não tenho certeza, por acaso, ontem foi dos poucos dias e estava a falar disso há pouco, foi aliás o único dia que eu não vim à queima até agora, exatamente estava a precisar de um diadizinho de quebra, as emissões já estavam preenchidas e eu pensei, não, eu preciso de um diazinho para descomprimir pós-palco hook, e realmente foi assim, teria tido todo o gosto de sonhar, mas, epá, não, estava mesmo a precisar de um diazinho assim para descomprimir.
1: Eu creio mesmo que ela não cantou a metralhadora, porque é talvez a única música que eu reconheceria dela, para além do jet ski.
0: Ah, pois sim, eu já estou a par da existência do jet ski, não por vontade própria, mas porque toda a gente me fala dela. Eu acho que nunca ouvi a música sem ser num reel ou num TikTok ou outras coisas que afins. Ou exatamente por menção de outras pessoas.
1: Sim.
0: Outra coisa que temos é o nosso violentíssimo ar-condicionado, que me dá assim umas dores de garganta, que tornam a emissão um bocadinho complicada às vezes. Mas pronto, é assim, passageiro.
1: Curiosamente, eu sinto que nos concertos aqui no palco principal tendem a deixar os grandes hits para o final, para manter o público aqui perto do palco principal, mas a Melody abriu logo com o Jet Ski, que é talvez a música mais conhecida dela atualmente.
0: Eu acho que se calhar também é a estratégia de tentar puxar as pessoas ao início. É, ok, vocês ouviram uma que conhecem, agora vão ficar na esperança de conhecerem mais. Se calhar também é essa a abordagem.
1: Agora, não sei se é isso que o Julinho KPST está a fazer neste momento. Tinha de conhecer melhor a discografia dele para conseguir.
0: Eu ainda não ouvi o sentimento de Safari, porque ainda não funcionou.
1: Mas não sei o que é que temos aí de Julinho KPST.
0: Por acaso acho que não temos assim muito, mas temos pelo menos uma música que ouvíamos ainda há pouco, mas que podemos escutar outra vez e agora de uma maneira mais presente, exatamente porque estamos a testemunhar aqui também o concerto do artista de que falamos e com que conta também a participação nesta faixa que me está aqui a custar um bocadinho a encontrar, exatamente também porque estou sem óculos, isto assim fica um bocadinho complicado.
1: Eu já te ajudo a procurar, mas se calhar antes disso... Estava agora a pensar no que disse sobre o concerto da Melody, que ela é de um campo do funk mais a puxar para o pop, mais convencional, que não me atrai propriamente, mas o funk é este estilo muito diversificado que quando começa a arriscar mais na música eletrónica
0: consegue ter
1: sonoridades muito interessantes. E por acaso, esses sons de funk mais eletrónico, mais experimental, têm alguma facilidade em quebrar a bolha e tornarem-se mais mainstream. E o concerto dela atrasou bastante. E antes do concerto estavam a tocar algumas músicas de funk que tocavam muito mais nesse mundo eletrónico, um pouco mais alternativo do que é o público dela, mas as pessoas estavam a senti-lo igualmente aqui no...
0: Olha, mas é sempre
1: próxima
0: agradável
1: do palco
0: saber.
1: Principal.
0: Até porque às vezes é um bocadinho complicado tentares trazer alguma música diferente e mesmo que seja música para encher um bocadinho de tempo, às vezes é um bocadinho difícil trazer música assim um bocadinho diferente porque não sabes bem como é que a plateia vai reagir, se a audiência vai gostar, se não vai gostar, e portanto é sempre positivo ter artistas que trazem essa presença. Isso é muito curioso, porque tive uma amiga minha que inclusive me mencionou, ela é de Beja, e me mencionou que a MC Melody foi uma vez dar um concerto a Beja e ela foi paga por este café alegadamente minúsculo, onde estava muita gente para a ver, durante nada mais nada menos do que 15 minutos. E então a diva veio, tocou os seus 15 minutos e foi-se imediatamente embora de jato privado para Lisboa. Eu acho isso muito engraçado. Eu acho que é um facto interessante de se saber sobre a MC, sobre a MC Melody antes de veres uma performance dela, pelo menos para mim. Aliás, eu não vi, mas saber que ela cá esteve tornou-se mais engraçado quando eu soube que ela já fez isso também antes. E que foi a Beja, inclusive, antes de vir a Coimbra, que eu acho que é uma coisa interessantíssima. Ela esteve em Beja antes de estar na queima das fitas de Coimbra. Bem, agora sim que estamos a ouvir o concerto do Julinho KPSD, acho que vale a pena ouvirmos nós também. Vamos ouvir então a Clickless, que é uma colaboração de Julinho com Tristani e Blade, para além de Chulás. O meu nome é André Martins e estou aqui com o Gustavo e voltamos daqui a pouco para mais um pouquinho de emissão no, na Queima das Fitas de Coimbra. Até já!

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1: Muito boa noite, estamos de volta à emissão especial da Queima das Fitas por parte da RUC. Eu sou a Beatriz Elmão e comigo tenho Diana Carlos para falarmos com Nuno Cordeiro, supervisor da empresa de segurança presente no recinto da Queima das Fitas. Antes de mais, queria agradecer a tua disponibilidade e a tua presença. Primeiro, gostava de perguntar como é que fazem a organização da segurança no recinto.
2: A organização é feita com base na lotação, portanto essa é a base do número de elementos, está diretamente ligado com a lotação do recinto, e depois temos que manter, mediante as condições do recinto improvisado, portanto tem que se alocar o número de elementos que assim seja necessário para manter a segurança e pelo menos a integridade das pessoas que cá estão.
1: E este ano houve mais reforço de segurança, não é? Depois das ocorrências que aconteceram das duas violações que já foram divulgadas cá na Queima das Fitas, foi reforçada a segurança. O que é que foi feito depois disso?
2: Depois disso, portanto, o que é que... A informação que tenho é que as ocorrências aconteceram no exterior, não foi no interior do recinto, pronto. Salvaguardar isso porque a notícia é bem explícita e o esclarecimento que me deram foi que as violações, portanto as ocorrências aconteceram no exterior.
1: E
2: no
1: foram período. Depois levadas cá.
2: Depois cá dentro é que foram reportadas. Pronto, aqui nomeadamente o que é que fizemos? Reforçámos o número de elementos também para mantermos algumas rondas móveis no exterior, portanto neste caso no perímetro de segurança, e reforçámos a iluminação. Pedimos à organização que havia zonas que estavam com bastante falta de iluminação.
1: Uhum. E o que é que se pode fazer para prevenir esse tipo de acidentes?
2: Aquilo que eu aconselho, portanto, é as pessoas serem um bocadinho mais moderadas no consumo de álcool, bebidas alcoólicas. Porque, portanto, as pessoas, neste caso, as vítimas, portanto, não estavam propriamente sóbrias.
1: E em termos, por exemplo, de comparação ao ano passado, pode-se dizer se há mais ocorrências, há menos ocorrências?
2: Não, cada vez menos temos vindo a diminuir o número de ocorrências, nomeadamente mesmo a nível de agressões físicas, portanto tem havido menos comparativamente ao ano passado, portanto, e a nível de a revista está cada vez mais apertada, portanto estamos cada vez mais, as forças de segurança estão-nos cada vez mais a ajudar, portanto, e as coisas estão a ser logo travadas ali à porta, portanto, e um evento sem ocorrências é sinal que está a fazer. Exatamente. Portanto, há sempre pequenas, portanto, mas são coisas irrelevantes comparativamente com a dimensão que é a Queima das Fitas, e eu fico bastante feliz e bastante orgulhoso porque sou aqui de Coimbra e acho que é uma festa, portanto, é uma festa, tanto a Queima das Fitas como a Festa das Latas, portanto são duas festas icónicas da cidade, portanto, e esperemos que não as acabem, que há muita gente que parece que tem o gosto que deixasse de se fazer, só reclama, passam a vida a reclamar que é o barulho, mas são duas festas académicas de referência nacional.
1: E essa diminuição de ocorrências que falaste ainda há bocado, achas que tens a opinião que se deve a alguma coisa em específico ou só?
2: Não, cada vez mais o acompanhamento e o reforço do número de elementos, portanto, ou seja, tu não tens, tendo sempre segurança a circular e visível, tu acabas sempre, quando és tu o protagonista de querer fazer algum ato violento, acabas sempre por reter um bocadinho e ficares meio desconfortável porque tens aquela sensação que estás sempre a ser observado. Portanto, é por aí.
3: E que tipo de ocorrências é que é mais frequente reportarem?
2: Aqui?
3: Sim.
2: Furtos, alguns furtos, mas portanto não, acabam por não ser furtos, são as pessoas que perdem as coisas, mas portanto não há nada, eu não posso chegar ali à PSP e dizer, eu perdi e apresentar uma, não, portanto a ocorrência é furtos, basicamente, sim. E... portanto, alguns problemas, ou seja, pessoas alcoolizadas têm que ser assistidas, portanto, aqui há alguma irregularidade do terreno, também um entorce ou outro, portanto, mas nada por aí além.
3: E já conseguiram esclarecer como é que no dia 24 conseguiram passar a segurança para trazer as pessoas para dentro da queima?
2: No dia 24?
1: Sim, quando ocorreram as violações, o que se sabe é que ocorreram no exterior, mas depois as vítimas foram deixadas cá dentro.
2: Não, as vítimas vieram cá para dentro junto para ter com um grupo de pessoas que estavam cá, portanto, e essas pessoas é que reportaram.
1: Ok. Pronto. Ficamos por aqui então, continuem na companhia da Rádio Universidade de Coimbra.

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0: pai é um menace. Ontem fiz 16 anos e ele disse: nem é tarde nem é cedo. Já Fernando Magalhães, vou-te apresentar à Larissa.
1: Oh, puto, eu não acredito, tanto.
0: Yep, perdi os 3.
1: Antes os 3, tinha o 24T.